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São 4 horas. 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

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São 7 horas. 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

0: 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São 8 horas.
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0: Uma música contra o apartheid que na altura se fazia sentir na África do Sul no início dos anos 80. Eddie Grant, Give Me Hope, Joanna. Vamos avançar com a primeira edição da revista de imprensa para conhecermos os títulos dos jornais de hoje, que falam sobretudo da seleção, como no Correio da Manhã. Incrível e lendário, Cristiano Ronaldo Biza e é o primeiro da história a marcar em 6 mundiais. Lolé, fogo ameaça aldeia na Serra Algarvia. Algoz Silves, idosa de 82 anos, morre desnutrida. Investigação da influencer pesca provas no Marquês. Ex-chefe de gabinete de Costa é o alvo. A Europa em alerta com calor. Maia e Vila do Conde, gangue de polaco, tentou assaltar outro padre. Paulo Campos, Ministério Público, quer antigo governante com mais crimes nas PPPs. O Jornal de Notícias fala em ressurreição da Seleção Nacional e, naturalmente, também de Cristiano Ronaldo. Justiça demora 14 anos a castigar GNR, que exibiu arma na pista da discoteca. São João, a festa que rima com rua no Porto. Bragança, sobredotados com apoio do pré-escolar ao secundário. Na literatura, Babel junta nomes maiores das letras, música e artes. Na primeira página do Público, destaque também para a seleção, é o principal destaque da capa. Portugal afasta depressão com goleada e bis de Ronaldo. Câmaras pedem ajuda urgente ao governo para salvar obras do PRR. Famílias encolheram e cresceram para 4,1 milhões. Médio Oriente, esforço com combustíveis foi mais violento em Portugal. Porto, diretores artísticos não vão ser reconduzidos. Olhamos agora para o Diário de Notícias. Restauração pede apoio ao Estado para verão em modo de sobrevivência. Teatro Polo Norte e se o paraíso estivesse intacto sob o gelo do Ártico. Babel, festival literário arranca no Porto. PSU, tempo de residência de imigrantes, separa Chega da AD. Negociações irão contradiz Vance e Trump sobre as inspeções nucleares. Reino Unido, Jones e Carnes, os deputados que podem estragar a coroação do Rei do Norte. Oscar Gaspar, falta de médicos e lista de espera existem tanto no SNS como no privado. Habitação, preço das casas dispara 17,8% num ano, mas procura diminui até março. Na capa do Record titula-se Assim Sim, Agora Sim, é o título na capa do jogo e quanto à bola, mostra também uma fotografia de Ronaldo a festejar com Chiu.
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0: Midnight Ride, Kelly Minogue e Orville Peck levaram-nos até à informação do tempo, com as temperaturas a baixarem um pouco. Hoje temos uma máxima esperada de 27 graus para Lisboa, 26 para a nossa zona, um dia com muito sol e poucas nuvens. Quanto ao trânsito, início de manhã sem problemas maior, mas com muita circulação automóvel na zona da capital. Houve um acidente a seguir na descida do saída do túnel do Grilo, descida para Sacavém. Acidente já em fase de resolução, mas ainda com trânsito acumulado.
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0: Grande balada dos Van Halen, Love Walks In. Avançamos em direção às 26 às 9. Encontro marcado com a informação à hora certa, daqui a pouco mais de 8 minutos. Seguimos até lá em português com David e Miguel numa visita ao Inatel. Bom dia.
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0: notícias às 9. Há tradições que nunca saem de moda. Há saberes que passam de geração em geração e há saberes que nos unem à mesa. É com este espírito de partilha que o Festival do Pão de Mafra se realiza de 3 a 12 de julho, transformando o Jardim do Cerco no grande ponto de encontro do verão, com entrada livre, naturalmente. Ponto a ponto, geração após geração, tecem-se história, os saberes e as tradições que dão vida ao pão de Mafra. Sob o mote Aqui Há Pão, a edição deste ano apresenta uma identidade visual inspirada na tradição do ponto de cruz e nos antigos sacos de pano usados para guardar o pão, simbolizando a união de uma comunidade que se constrói ponto a ponto e celebrando uma identidade que continua a unir as pessoas e a inspirar novas gerações. Festival do Pão, então, a partir de 3 de julho e até ao dia 12. O Irão contradiz Vance e Trump sobre as inspeções nucleares. Teherão nega ter pedido uma inspeção à Agência Internacional de Energia Atómica e rejeita enriquecer os agricultores americanos com a libertação dos ativos congelados. Hegseth, secretário de Estado, pede 80 mil milhões para cobrir os custos da guerra. O Chega não desiste de 5 anos de residência legal, com descontos para extracomunitários terem direito à PSU, a Pensão Social Única. Alterações à proposta do governo não tocam no polémico canal de denúncias, incluem uma majoração para pensionistas com baixos rendimentos e um regime temporário para imigrantes que pretendam voltar. Pelo menos 4 pessoas morreram ontem durante uma operação policial na favela de Santa Marta, na zona sul da cidade do Rio de Janeiro, deixando mais de 50 turistas retidos num miradouro situado no topo da comunidade. A troca de tiros começou pouco depois das 4 da madrugada, quando agentes policiais entraram na favela para cumprir dezenas de mandados de detenção e de busca contra suspeitos ligados ao Comando Vermelho, uma das organizações criminais mais poderosas do Brasil, segundo um comunicado da polícia. 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
0: Voltamos a conferir a previsão do tempo para hoje. Temperaturas a baixarem um pouco. 27 graus é a máxima esperada para Lisboa, 26 para a nossa região. Para já estamos com 23 graus, uma quarta-feira com sol, também algumas nuvens, mas sobretudo o sol a brilhar.
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0: voltamos à estrada com a informação do trânsito sem problemas de maior a assinalar. Já foi resolvido um acidente à saída do túnel do Grilo para a descida de Sacavém. Trânsito normalizado no IC2 em direção à Portela. Mesmo à chegada à Praça José Queiroz, houve um acidente entre um autocarro e um ligeiro. O trânsito aqui está naturalmente mais complicado.
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0: Daqui a poucos minutos voltamos às bancas dos jornais para a segunda edição da revista de imprensa. Agora 9:13. Zarco com latte e este 1, 2, 3. Bom dia, boa quarta-feira.

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Bom dia, vê a segunda edição da revista de imprensa. Começamos agora pelos diários do futebol, de todos eles, futebolísticos e generalistas falam da seleção, naturalmente. Assim Sim titula o Record, Agora Sim é o... A gorda do jornal O Jogo, a Chiu, diz a bola. Nos generalistas, começamos pelo Público também. O principal destaque é para a seleção. Portugal afasta depressão com goleada e bis de Ronaldo. Câmaras pedem ajuda urgente ao governo para salvar obras do PRR. Médio Oriente, esforço com combustíveis foi mais violento em Portugal. No Porto, diretores artísticos não vão ser reconduzidos. População, famílias encolheram e cresceram para 4,1 milhões. Na capa do Jornal de Notícias, fala-se em ressurreição para a seleção e também para Ronaldo. Porto e Gaia, nona ponte sobre o Douro para peões e ciclistas. Bragança, sobredotados com apoio do pré-escolar ao secundário. Literatura, Babel, festival no Porto, junta nomes maiores das letras, música e artes. São João, a festa que rima com rua. Justiça demora 14 anos a castigar GNR que exibiu arma na pista da discoteca. Na capa do Correio da Manhã, fogo ameaça aldeia na Serra Algarvia, na zona de Lolé. Algoz Silves, idosa de 82 anos, nos morre desnutrida. Incrível e lendário, Cristiano Ronaldo bisa e é o primeiro da história a marcar em 6 mundiais. Investigação da influencer pesca provas

0: Restauração pede apoios ao Estado para verão em modo de sobrevivência. PSU, tempo de residência de imigrantes, separa Chega da AD. Negociações irão contra diz Vance e Trump sobre as inspeções nucleares. Sim, o ruído que Ronaldo adora e continua a alimentar a sede de vitórias da seleção. Reino Unido, Jones e Carnes, os deputados que podem estragar a coroação do Rei do Norte. Habitação, preços das casas disparam quase 18% no ano, mas procura diminui até março. Oscar Gaspar, falta de médicos e lista de espera existem tanto no SNS como no privado.
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0: Voltamos à música com o clássico de Orchestral Manoeuvres in the Dark e Enola Gay. 9h26, bom dia, uma ótima manhã de quarta-feira com RCM. Daqui a pouco vamos ter a informação regional em antena.

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0: Estamos de volta à estrada com a informação do trânsito. Já falámos num acidente no final do IC2 em direção à Portela, um pouco antes da Praça José Queiroz. Um acidente entre um autocarro e uma viatura ligeira com duas vias cortadas, trânsito bastante condicionado nesta zona. Nos últimos minutos, acidente no eixo norte-sul em direção a norte, na zona de Telheiras, em fase de resolução.
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0: Voltamos à música com o No TD. Este Panic, 9:37. Bom dia.

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dueto de Bárbara Bandeira com uma gravação de Amália Rodrigues nesta Rapariga. 10 e 16, informação.

0: Bom dia, Nuno Forte.
1: Bom dia, Jorge Nascido. Também para quem nos escuta em 105.6 FM, na região de Mafra, Torres Vedras, Louros e Lisboa, e na rede mundial da internet, na página do Facebook da RCM, Rádio do Conselho de Mafra. Neste dia 24 de junho, mas em 1128, junto a Guimarães, deu-se a Batalha de São Mamede, considerada um dos momentos fundadores da nacionalidade portuguesa. Hoje assinala-se o dia de São João, celebrado em honra de São João Batista, que reúne milhares de pessoas em arraiais, concertos, fogos de artifício e tradições únicas, especialmente na cidade do Porto. Como é habitual todos os meses por esta altura na RCM, Crónica da Europa, pelo eurodeputado Hélder Sousa Silva, com uma síntese da atividade mais recente, que inclui naturalmente o lançamento de Pensar Europa, Pensar Portugal, na Feira do Livro de Lisboa, uma obra referente ao primeiro ano de mandato no Parlamento Europeu. Muito bom dia, Sr. Eurodeputado Hélder Sousa Silva.
2: Bom dia Nuno Forte, bom dia para todo o nosso vastíssimo auditório. O Nuno Forte começa por aludir ao lançamento do livro que tive a oportunidade, juntamente com o Nuno André, de apresentar na Feira do Livro em Lisboa. É uma prestação de contas, chamemos-lhe assim de uma forma muito objetiva, porque visa partilhar aquilo que fiz no primeiro ano de mandato, essencialmente em quatro áreas, mas destacava a questão do orçamento plurianual da União Europeia, que neste momento está a ser discutido, a Comissão de Segurança e Defesa, tudo o que tem a ver com segurança e defesa, a Comissão de Cultura, desde a educação, a cultura, a juventude, o desporto e o audiovisual, e as relações com o Brasil. Isto deriva também dos muitos artigos que tive a sorte de ir publicando durante o último ano, e por isso coligi-os todos e de alguma forma também com uma breve introdução e uma conclusão, dizendo que a Europa deve continuar a ser a aposta dos portugueses e que há um Portugal antes da adesão à União Europeia e a um Portugal depois. E por isso este investimento que temos feito na Europa tem sido um investimento reprodutivo e devemos continuar a fazê-lo em termos de futuro. Um segundo ponto tem a ver com a questão da Comissão de Cultura, propriamente dita, do Parlamento Europeu. Tive o gosto, cerca de duas semanas, de ser eleito entre os meus pares como coordenador para o lado do Partido Popular Europeu na Comissão de Cultura. O meu antecessor, hoje Ministro da Cultura da Hungria, que me assumiu responsabilidades, Zoltán Tar, de seu nome, deixou o lugar vago com a ida para o governo da Hungria e de facto houve o convite que me foi feito para assumir essa responsabilidade. Ponderei, mas de qualquer forma nunca rejeitei novos desafios e tem sido uma aprendizagem durante estas três semanas relativamente a mais responsabilidades, mas particularmente numa área que gosto muito e que é preciso também puxar por ela, que é a área da cultura. Eu devo dizer que a Europa funda-se na cultura e na diversidade europeia, nos valores europeus, e por isso desde a música aos livros, ao património, aos audiovisuais e a tudo que está ligado ao mídia, tudo isto são áreas que dizem respeito particularmente à área da cultura. Mas depois temos a educação, o desporto e a juventude, e por isso são áreas, olha, onde eu aprendi muito em Mafra e tentarei levo o ensinamento que nós, de alguma forma, também colhemos aqui durante estes meus 11 anos de Mafra e que tem sido bastante útil. Um outro capítulo que também aconteceu nestas duas últimas três semanas foi o número de eventos sobre a relação com o Brasil. Tem havido eventos variados, mas particularmente de celebração e de acompanhamento daquilo que é a entrada em vigor do Acordo do Mercosul. E tem sido algo que me tenho dedicado profundamente. E para terminar, dizer que neste momento nós estamos a debater os fundos de coesão para os próximos 8 anos em Portugal. Existem várias tendências. As negociações ainda estão no início, mas eu espero que Portugal venha a continuar a receber fundos na agricultura, na coesão, nas regiões ultraperiféricas, mas há uma novidade que eu não posso deixar de partilhar, que é no próximo quadro vai haver um grande fundo europeu, chamado Fundo Europeu de Competitividade, para as empresas, para os municípios, para o próprio governo, e nós temos que sair da nossa zona de conforto e passar a ir diretamente a Bruxelas, porque estes fundos dependem dependem de Bruxelas, fazer as candidaturas. E aqui há um grito de alerta da minha parte para todos, sem exceção, para sairmos de Portugal, termos uma presença mais efetiva em Bruxelas, para podermos trazer mais fundos para Portugal, não só os habituais, mas também estes novos fundos que vão estar disponíveis para todos. E por isso, Nunes Forte, com este grito de alerta, me despeço de todos, desejando também um bom mês, o mês de junho, tem sido o mês muito quente, também quente pelos lados da Europa, e ainda vim recentemente de Estrasburgo, que estava praticamente tão quente, a canícula fazia-se sentir também pelo centro da Europa. E até para o mês que vem. Um grande abraço para todos e muito obrigado.
1: Obrigado, Sr. Eurodeputado Helder Sousa Silva, por mais esta colaboração à Rádio do Conselho de Mafra. Como é habitual, contamos consigo no próximo mês para mais uma Crónica de Europa. Para já, desejo-lhe tudo bom e um bom dia de São João.
2: Obrigado, Nunes Forte, também para si e para todos os nossos ouvintes, um bom dia de São João. O São João celebra-se mais no Porto do que em Lisboa, mas de qualquer forma, também para todos aqueles que gostam dos santos populares, um bom dia para todos. Sei que...

0: Quanto a nós, é tudo por agora. Voltaremos neste horário depois da manhã. Bom dia para todos. Até sexta-feira, Jorge Renascido.
1: Até sexta, bom dia.

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Música de Mike and the Mechanics. Faltam 14 minutos para as 11. Hoje é quarta-feira, o que significa que vamos ter os suspeitos do costume. Programa do Vítor Correia entre as 10 e a meia-noite. Sempre com convidados e com música. 10 meia-noite, suspeitos do costume, às quartas-feiras na RCA. A Catino Romero já a seguir. Bom dia.

0: 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São 11 horas.
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0: Salada de frutas com Lena Dauga na voz e Como Se Eu Fosse Tua em 84. Já estamos com 14 minutos depois das 11, continuação de uma ótima manhã de quarta-feira com RCM. Vamos ao ponto de fuga.
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0: E a Rita Amado traz-nos bons conselhos para ocupar os tempos livres. Bom dia, Rita.
2: Bom dia. É quarta-feira e já vamos a meio da semana. E agora é só fazer aquele último esforço até ao fim de semana. Mas enquanto os dias de descanso não chegam, existe sempre qualquer coisa para espairecer um pouco. Vamos a isso?
0: Vamos a isso.
2: E começamos então com um evento que coloca Mafra no mapa mundial. Arranca hoje o Congresso Mundial do Carrilhão, um encontro único que reúne músicos, especialistas e apaixonados por um dos instrumentos mais imponentes do património musical. Ao longo dos próximos dias 24, 25, 27 e 28, o Conselho recebe uma programação de concertos gratuitos. É uma oportunidade única para ouvir ao vivo o som inconfundível dos sinos do nosso Palácio Nacional. O primeiro concerto acontece já hoje, às 21, na Alameda da Escola de Armas. A entrada é gratuita, mas sujeita à lotação do espaço. E se, ao final do dia, o que procura é um programa mais tranquilo, fica aqui uma sugestão diferente. O Tricontando junta o prazer de tricotar e boas conversas num ambiente descontraído, onde o convívio é tão importante como o próprio tricô. O encontro está marcado para as 17 horas em Torres Vedras, na Fábrica das Histórias, Casa Jaime Umbelino. E para começar já a planear o seu fim de semana, temos então uma opção para si. Até ao final de hoje estão abertas as inscrições para a primeira etapa do circuito de bodyboard dos Ericeira Surf Club, que acontece entre os dias 27 e 28 de junho na Praia da Empa. Este convite é especialmente para aqueles que gostam de ondas, competição e do espírito único que se vive junto ao mar. Relembre então que as inscrições encontram-se abertas até ao final do dia de hoje e o link para se inscrever está disponível em ericeiramag.pt. Mafra já fez a sua parte, agora falta a sua. E então, temos encontro marcado? Até lá, fique desse lado e descubra o seu ponto de fuga no nosso concelho.
0: Obrigado, Rita. Este espaço vai ser repetido mais logo, a cerca das 18h10.
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I Don't Wanna Know, a música dos belgas Vai ao Condeus. Avançamos em direção à informação ao meio-dia, daqui a pouco mais de 14 minutos. Agora com um grande clássico dos Marillion, o álbum Misplaced Childhood, e este Lavender foi o segundo single a ser extraído desse trabalho. Às 12 as notícias.

0: As notícias ao meio-dia. Ontem foi dia de Portugal no Campeonato do Mundo. E Portugal venceu por 5-0, como é público e notório, mas a Colômbia também venceu a República do Congo por 1-0 e está à frente do grupo com 6 pontos, dois jogos, duas vitórias, enquanto Portugal está em segundo com 4 pontos. O que significa que Portugal só será primeiro no grupo se vencer a Colômbia na terceira e última jornada do grupo. No entanto, o apuramento para os 16avos de final está garantido para as duas equipas. Há tradições que nunca saem de moda, saberes que passam de geração em geração e saberes que nos unem à mesa. Com este espírito de partilha arranca o Festival do Pão de 3 a 12 de julho, transformando o Jardim do Cerco em Mafra no grande ponto de encontro do verão com entrada livre. Sob o mote Aqui há Pão, a edição deste ano apresenta uma identidade visual inspirada na tradição do ponto de cruz e nos antigos sacos de pano usados para guardar o pão, simbolizando a união de uma comunidade que se constrói ponto a ponto e celebrando uma identidade que continua a unir as pessoas e a inspirar novas gerações. No Médio Oriente, o Irão contradiz Vance e Trump sobre as inspeções nucleares. Teherão nega ter pedido uma inspeção à Agência de Energia Atómica e rejeita enriquecer os agricultores americanos com a libertação dos ativos congelados. Já o secretário de Estado, Peter Hegseth, pede 80 mil milhões para cobrir os custos da guerra. O Chega não desiste de 5 anos de residência legal com descontos para extracomunitários terem direito à pensão social única. Alterações à proposta do governo não tocam no polémico canal de denúncias e incluem uma majoração para pensionistas com baixos rendimentos e um regime temporário para imigrantes que pretendam voltar. Pelo menos 4 pessoas morreram esta terça-feira durante uma operação policial na favela de Santa Marta, na zona sul da cidade do Rio de Janeiro, deixando mais de 50 turistas retidos no miradouro situado no topo da comunidade. A troca de tiros começou cerca das 4 da madrugada, quando agentes policiais entraram na favela para cumprir dezenas de mandados de detenção e busca contra suspeitos ligados ao Comando Vermelho, uma das organizações criminosas mais poderosas do Brasil. 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

0: 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São 2 horas. 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

0: 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São 3 horas. 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

Olá, boa tarde. Passam 3 minutos das 3. Bem-vindos à primeira hora do Palácio Nacional. Meu nome é Carlos Val e vou estar por aqui com música bem portuguesa, até bem perto das 5. Ainda bem que escolheu passar esta tarde connosco, tarde de calor. Até nem está muito calor, está? É muita umidade, não é? E logo isso faz aumentar a sensação térmica. Pelo menos comigo está a acontecer isso, não é? Muito calor. Aqui na região, ainda assim, os termómetros há pouco marcavam 24 graus. A mínima vai baixar até aos 17. Já se nota de vez em quando um ar mais fresco numa ou noutra rajada de vento, mas nada assim especial. Quanto às temperaturas máximas para o dia de amanhã, vamos ter 23 graus aqui para a região, com chuviscos previstos depois na sexta-feira. Parece que as coisas já vão melhorar. Vamos ter menos nuvens e ao longo do fim de semana a temperatura vai começar a subir, sendo que, por exemplo, para domingo estão previstos 26 graus aqui para a região. Enfim, é o verão que vamos tendo, dias mais quentes, dias mais frescos, dias de muita umidade. Enfim, é assim que estamos. Sem mais demoras, vamos para a música em português. Ficar com o projeto da Rio Grande e este Afígia.

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0: Perrito Figueredo. 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

Chutes e pontapés longas se torna à espera. Lá atrás estivemos com os UHF Meninas Estás à Janela, ainda passaram por aqui os 4:30 ao vivo em Coimbra com Sentir-se o Sol, e ainda ao vivo também Projeto Rio Grande abriu as hostilidades de hoje com a Fisga aqui em mais uma edição do Palácio Nacional. Continuamos com música portuguesa agora, os Delfins de Miguel Anjo, Fernando Cunha e companhia, e este Ao Passar um Navio.

0: Os Já Fumega e esta Ribeira, por mais que o tempo passe, continua a ser um tema espetacular, sem dúvida. Antes estivemos com o Estrovante e Perigo, lá atrás recordámos também os Delfins com Ao Passar um Navio. Este é o Palácio Nacional, meu nome é Carlos Val, e ainda vou estar aqui a fazer campanha também perto das 5 com muita música em português. Fico por aí, voltamos já a seguir com mais música em português. 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
1: Apenas 27 minutos e meio nos para agora das 4 da tarde. Temos este recado para si.
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1: É, era um minuto, era tão isto, sim senhor. Só que deixei o dedo no play mais um bocadinho e olha, lá passou. Daqui a pouco vamos trazer então para si esta, este conselho do Trata o Lixo. Para já vamos à música, vamos ficar com o Sérgio Godinho e este primeiro gume da Tangerina. Todos

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os Ritualtes de Paulo Costa e Companhia e este Não Sigo Ninguém, lá atrás o GNR, bem-vindos ao passado. Ainda ouvimos por aqui Miguel Araújo com o Rui Veloso fazer canções e recordamos também o Sérgio Godinho com o Primeiro Rumo da Tangerina. Apenas 12 minutos, nos para agora das 4 da tarde. Agora vamos ficar com o David, é isso mesmo, David Fonseca e este... Amor sem pressa.

esta guitarra é qualquer coisa de espetacular, não é? Exatamente. Rita Guerra, sentimentos lá atrás, Lena D'Água, o que fomos e o que somos, e ainda David Fonseca passou por aqui com Amor Sem Pressa. Mas vamos voltar depois das 4 da tarde com mais música em português. Deixe ficar com a sua rádio, a Rádio do Conceito de Mafra.

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6: Mais uma vez, boa tarde. Estamos de regresso então para a segunda hora do Palácio Nacional. Meu nome é Carlos Val e vou estar a fazer companhia ainda por aqui, também perto das 17, das 5 da tarde, exatamente. Com muita música ainda português. Vamos olhar aqui para a previsão do estado do tempo, já se nota, não é? Aqui para estas nuvens altas, que altas e outras nem tanto, que começam a aparecer, o tempo de facto vai mudar. Só que tudo indica, amanhã vamos ter aqui na região períodos de chuva. É isso mesmo, chuviscos, períodos de chuva, descida da temperatura máxima amanhã. Isto não é mentira, é bem verdade, pelo menos é esta a previsão que temos. 23 graus de máxima aqui para a região. O verão vai fazer aqui uma pausa, exatamente. Vamos ter 23 graus de máxima e a mínima vai baixar o até aos 17. Portanto, se ainda se lembra onde é que está aquele casaco mais forte, então se calhar vale a pena ir lá buscá-lo, porque é capaz de dar jeito para o dia de amanhã, nomeadamente quando a noite começar a tomar conta das operações, não é? Entretanto, as coisas vão melhorar depois, com o tempo quente a voltar progressivamente. E há já quem diga que para a semana vem por aí calor, até mais não. Isto numa altura em que se fala de recordes de temperatura um pouco por toda a Europa. Nós, claro, Portugal tinha que estar noutra onda, né, com as nós. Mas ainda bem, não é? Ainda bem que é assim, que não está muito calor em todo o país, é apenas em alguns locais, os tais locais habituais que nós todos conhecemos. Sabemos que há locais que são historicamente quentes, nomeadamente mais a sul do país, mas há mais sítios onde o calor marca a presença. Enfim, vamos, sem mais demoras, ficar com mais música. Agora, nos próximos minutos, vamos dar um pulinho até ao Algarve. Vamos ficar com o Pedro Brunhosa. Vou só fazer aqui a escolha da música, exatamente. Ora, carrega-se ali. E agora há de haver aqui este tema, exatamente, que estamos a ouvir. Vamos até ao Algarve, então.

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agora cantar uma canção que eu não conhecia, das Beiras. E vamos misturar aqui um ritmo mais ou menos da Beira Baixa, os adufos, com umas tumbadoras que deram um toque africano. Aliás, eu creio que existem muitas semelhanças entre as canções da Beira e muitos ritmos africanos, sobretudo Angola.

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1: A voz é de Marisa Lix, a Júlio Pereira e esta Teresa Torga. Estivemos antes com uma grande recordação José Afonso ao vivo com o Milho Verde. Lá atrás ainda de Jorge Badiu, tenho inveja do sucesso dos amigos. Acho que é assim que chama. E ainda lá atrás, mesmo na abertura desta na segunda hora do Palácio Nacional, fomos até o Algarve com o Pedro Brunhosa. Agora vamos ficar com os Madre Deus. Vamos recordar este espetacular A Praia do Mar.

0: tempo que não ouvi este tema dos Quinta do Bill, que será de ti, Lisboa. Antes estivemos com o Tório Zambuz, Leva-me de Mim, e recordámos também para aqui os Madre Deus com a Praia do Mar. Fico por aí, vamos voltar já a seguir com mais música, bem português.
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Tiago Vilhena. Tempo para chilar. Lá atrás tivemos com Bala e Segredos e ainda Noiserv com a participação de Garota Não. Um Dia Como Tantos Outros, foi tema que por aqui rodou. Amanhã vamos ter um dia diferente em termos meteorológicos, só que tudo indica vamos ter chuva. Poderá em alguns locais por aqui haver chuva fraca, mas que vai marcar presença, vai. Temos estado aqui a olhar para o mapa da meteorologia em termos nacionais e há locais onde está a chover e trovejar copiosamente aqui mais para o norte do país. Enfim, é o verão que estamos a ter e, pois isto vai continuar assim instável. Vamos ver o que é isto vai dar. Vamos, sem mais demoras, agora aprendi esta do sem mais demoras, não estou sempre a dizer isto. Vamos ficar com mais música em português agora. Os Ban, encontro com Mr. Hyde. Se vai na estrada, faça boa viagem com a sua rádio.

E salve, João, e este Vejam Bem, lá atrás, Rádio Macau, o Homem Transparente, versão 1, exatamente, porque depois há o 2, e ainda estivemos também com os Bunny, encontro com Mr. Hyde. Estamos a chegar ao final desta edição do Palácio Nacional de hoje. Vamos recordar aqui um tema dos Chutes e Pontapés, numa versão um pouco diferente, chama-se As Torres da Sensiberlândia ao vivo, aqui em versão plug. Caso ainda tenhas de CD, é verdade. Voltamos amanhã para mais uma edição do Palácio Nacional. Vem aí a Carla Alegre depois das 5. Deixe ficar connosco aqui na sua rádio, a Rádio do Conselho de Mafra. Até amanhã.

0: 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São 5 horas.
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RCM, bom final de tarde, 10 minutos depois das 5, nesta quarta-feira, meio da semana, 24 de junho, hoje é dia de São João. Mais um dos santos populares para poder comemorar. E começamos esta hora com três canções. Primeiro Maya de La, Squeeze, depois Amber Mark com Lovely Day. E aqui Zara Williams e Soraya Ramos, GBB. Os ritmos africanos em 105.6 ou em www.rcmafra.pt. Onde quer que se encontre, fique bem. Continuação de uma ótima tarde. Já a seguir, Sétima Legião.

0: Os noruegueses Aha com a voz de Morten Harket na canção Stay on this road. Para trás estivemos ainda com a proposta do Sétima Legião e a recordar é uma das canções que mais gosto da Sétima Legião, porque não esqueci, gosto praticamente todas, confesso, sou fã, mas porque não esqueci, tem uma letra muito bonita e a música também o é. Vamos olhar o trânsito a esta hora para perceber se está bonito ou não. Vamos lá ver, não está muito. Vamos olhar já a Malveira e a Venda do Pinheiro, porque esta hora começa a ser já mais difícil nas duas vilas e também na Nacional 116, principalmente entre a Malveira e a Venda do Pinheiro. Avançando para Mafra, temos a esta hora na saída da Nacional 9 para a Rotunda da Carapinheira já aqui um pouco de resistência no trânsito. Mafra sem problemas de maior a esta hora. Vamos olhar isso sim a Rotunda da BP no Sobreiro e a Nacional 116 entre Mafra e esta localidade, porque até lá chegar começa já também a partir das bombas da Mogueta ter aqui alguma dificuldade no trânsito. Ericeira também muito compactada a esta hora, passar a Vila Pescatória pela Nacional 247. Vamos olhar outros destinos. Começamos pela Crel, sentido Sacavém-Algés. Há acidente no túnel do Grilo a condicionar a saída do eixo norte-sul em Camarate. E depois, entre Algés e Sacavém, há avaria nos túneis de Benfica e há demora desde o nó de Piramanique. Portanto, se puder evitar Cril, a esta hora, em ambos os sentidos, até será bom, porque não está fácil. Informação também para a zona de Alcântara, a Avenida de Ceuta, está cortado o acesso à Ponte 25 de Abril devido à limpeza de via, isto depois de um incêndio já extinto e resolvido numa viatura. No entanto, cortado a Avenida de Ceuta no acesso à Ponte 25 de Abril para a limpeza das vias. Na segunda circular há congestionamento em ambos os sentidos, entre as Torres de Lisboa e o Radar. Olhamos agora um itinerário também bastante significativo para quem vive no concelho de Mafra e trabalha noutras zonas, como o IC19, no sentido Lisboa-Sintra, há lentidão entre a Damaia e Queluz. Ponto 25 de Abril, a partir de Lisboa, lentidão desde Campo Lídia Queduto, há 5 na Cruz das Oliveiras, e já sabe que está condicionado o acesso proveniente de Alcântara devido à limpeza do pavimento. É tudo quanto a trânsito a esta hora. Boa viagem.
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2: 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Ficamos a 25 minutos das 6, onde quer que se encontre. Boa tarde, seguimos à frente com Olivia Dean.

0: música nova de dança, obviamente. Isto não dá para ficar parado. Chama-se New Religion. Música nova também aqui na RCM, de Bebé Rexha. Antes, com The Second Voice, Let It Me, ou Let Me Be, assim é que está correto. É música nova também, para além de Olivia Dean começar a sequência com So Easy to Fall in Love. Vamos ao tempo para amanhã? Vamos a isso. Amanhã vamos ter uma quinta-feira que traz uns tons diferentes. Aqui na região da Grande Lisboa vamos ter períodos de céu muito nublado, aguaceiros, menos frequentes para a tarde, mas vamos ter também vento fraco ou moderado, as temperaturas mais baixas, com Lisboa a registrar 24 graus de máximo. Eu até olhei mais do que uma vez aqui para o quadro do IPMA porque nem queria acreditar, mas a verdade é que sim, 24 graus para Lisboa, Mafra 23 e a Ericeira também vai registrar 23 graus de temperatura. Por isso é uma quinta-feira que vai cheirar a primavera.
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A música dos Bangu Beat, estamos a recordar o final dos anos 90, Direito ao Sul. Estamos em altura de férias, não é? E muita gente fará isso, com certeza, em Direito ao Sul. Onde quer que se encontre, fica bem, 105.6. Também nos pode ouvir em www.rcmafra.pt. Bom trabalho, ou boas férias, se for o caso. Antes, com Sara Correia, Avisem Que Eu Cheguei, também Mauro Aires, com Marujinho. Estamos a 8 minutos das 6 e neste sábado vai haver aula de Zumba no estacionamento do McDonald's na Malveira. É uma organização da Condignitatis que, com este evento, cada inscrição vai representar o donativo de 1 euro para apoiar a construção da Casa das Janelas Grandes aqui em Mafra, da Condignitatis. Seguimos em frente? Venha daí então. Vamos recordar duas pérolas dos anos 80, Man at Work e depois Dire Straits.

0: 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São 6 horas.
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4: Avançamos para a síntese informativa das 6 na RCM, começando pelas colheitas de sangue da Associação de Doadores de Sangue do Conselho de Mafra, na próxima sexta-feira, aqui na sede da Associação de Doadores de Sangue, na Vila de Mafra, entre as 13 e as 7 da tarde. Se puder dar sangue, vá até à sede da Associação dos Doadores de Sangue do Conselho de Mafra. O líder parlamentar do PS anunciou hoje que os socialistas chegaram a acordo com o governo para viabilizar a prestação social única, tendo assegurado que o trabalho social deixa de ser obrigatório e o fim do canal de denúncias. O presidente do Chega, André Ventura, revelou hoje que o governo considerou inaceitáveis as exigências do seu partido para viabilizar a prestação social única e preferiu fazer o PS voltar atrás na sua palavra. Cerca de 128.900 pessoas apresentam excesso de peso ou obesidade nos Açores, o que representa quase 2/3 da população açoriana com 18 ou mais anos de idade, revelou hoje o Serviço Regional de Estatística. A PSP fiscalizou 4 agências de viagens nas freguesias lisboetas de Arroios e Santa Maria Maior após denúncias de cidadãos estrangeiros por pagamento de serviços para obtenção de documentos que se revelaram falsificados e registou várias contraordenações. E mais de meia centena de professores, pais e alunos concentraram-se hoje de manhã em frente ao Ministério da Educação, Ciências e Inovação em Lisboa para exigir uma atualização das verbas recebidas pelos colégios de ensino especial. Lá por fora, o ministro das Finanças de Israel afirmou hoje que o país declarou como propriedade do Estado 46,5 hectares de terras ocupadas no centro da Cisjordânia. O candidato da esquerda às eleições presidenciais da Colômbia, Ivan Cepeda, reconheceu hoje a vitória do adversário da extrema-direita, 3 dias após a segunda volta mais reunida da história eleitoral do país. E o calor já matou em Espanha. No dia de ontem morreram por golpes de calor 2 pessoas. As temperaturas superaram os 44 graus Celsius em alguns pontos do país. Mas também já foi emitido o comunicado para Espanha, 3/4 do território, para Espanha não, para França, 3/4 do território francês vão estar em alerta máximo amanhã devido à onda de calor que começa a partir do meio-dia em França. O anúncio foi feito hoje pelo Serviço Meteorológico Francês. Recordo também que França tem registado as temperaturas mais altas de sempre, desde que há os registros de temperatura. A Organização Mundial de Saúde vai declarar 2 de julho o fim do surto do antivírus que foi detectado no navio de cruzeiro, caso não sejam reportadas novas infecções entre as 54 pessoas que ainda estão em quarentena. E o tráfego através do Estreito de Hormuz aumentou para cerca de 31 navios por dia desde o acordo de paz entre os Estados Unidos e o Irão, indicou hoje a plataforma que monitoriza o transporte marítimo mundial.
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4: Olhamos agora o trânsito nas estradas concelhias, a começar pela situação mais difícil a esta hora, já mais densa, as vilas da Malveira e da Venda do Pinheiro e também Nacional 116, que vai estando entrecortada, ou melhor, digamos que vai estando com duas cores, amarelo e vermelho, ao longo do seu percurso nos dois sentidos. A esta hora, a saída da Nacional 9 para a Rotunda da Carapinheira, também com alguma resistência. Mafra mais intensa na entrada sul da vila, para a Avenida Almirante Gago Coutinho. Já está mais regularizado também o trânsito na Ericeira a esta hora e uma pequena resistência no sentido Mafra-Sobreiro junto à rotunda da BP nesta localidade. Vamos agora olhar a área mais próxima de Lisboa e outros itinerários. Começamos pelo IC19. Em ambos os sentidos há trânsito intenso. Lisboa-Sintra, lentidão entre Pinamanique e Queluz e entre Sintra e Lisboa, lenta entre Adamaia e Pinamanique. Olhamos agora à segunda circular, lentidão entre aeroporto e eixo norte-sul e também a área comercial e Pinamanique, no sentido inverso, lenta entre a área comercial e o radar. Atenção à A5, de Lisboa para Cascais há acidente no viaduto Duarte Pacheco, há lentidão entre as Amoreiras e o estádio.
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4: Abertura de mais uma hora que nos vai levar até às 7, nesta edição de quarta-feira, 24 de junho, dia de São João, para celebrar onde quer que se encontre. Obrigada por estar connosco em 105.6 ou em www.rcmafra.pt. Somos a rádio do Conselho de Mafra. Começamos a hora com Sam Fender, People Watching.

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3: E a Rita Amado traz-nos bons conselhos para ocupar os tempos livres.
4: É quarta-feira e já vamos a meio da semana. E agora é só fazer aquele último esforço até ao fim de semana. Mas enquanto os dias de descanso não chegam, existe sempre qualquer coisa para espairecer um pouco. Vamos a isso?
3: Vamos a isso.
4: E começamos então com um evento que coloca Mafra no mapa mundial. Arranca hoje o Congresso Mundial do Carrilhão, um encontro único que reúne músicos, especialistas e apaixonados por um dos instrumentos mais imponentes do património musical. Ao longo dos próximos dias 24, 25, 27 e 28, o Conselho recebe uma programação de concertos gratuitos. É uma oportunidade única para ouvir ao vivo o som inconfundível dos sinos do nosso Palácio Nacional. O primeiro concerto acontece já hoje, às 21, na Alameda da Escola de Armas. A entrada é gratuita, mas sujeita à lotação do espaço. E se, ao final do dia, o que procura é um programa mais tranquilo, fica aqui uma sugestão diferente. O Tricontando junta o prazer de tricotar e boas conversas num ambiente descontraído, onde o convívio é tão importante como o próprio tricô. O encontro está marcado para as 17 horas em Torres Vedras, na fábrica das histórias Casa Jaime Umbelino. E para começar já a planear o seu fim de semana, temos então uma opção para si. Até ao final de hoje estão abertas as inscrições para a primeira etapa do circuito de bodyboard do Ericeira Surf Club, que acontece entre os dias 27 e 28 de junho na Praia da Empa. Este convite é especialmente para aqueles que gostam de ondas, competição e do espírito único que se vive junto ao mar. Relembre então que as inscrições encontram-se abertas até ao final do dia de hoje e o link para se inscrever está disponível em ericeiramag.pt. Mafra já fez a sua parte, agora falta a sua. E então, temos encontro marcado? Até lá, fique desse lado e descubra o seu ponto de fuga no nosso concelho.
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6: 20 minutos depois das 6, à prova de bala. Calma, calma, calma. Esta é a música dos Calema que já está a ouvir. Esta é a música nova dos Calema, chama-se À Prova de Bala. Depois recordamos Rito Altejo com Canto Moço. Boa tarde.

Que maravilha! Ritual Tejo, a canção Canto e Moço. Recordação aqui na RCA, mas depois estivemos também com a nova, ou antes estivemos com a nova, dos Calema. Chama-se A Prova de Bala. 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É uma maravilha. Concerto de roda de choro e também pré-acesso ao Feirão, já na sexta-feira, no final do dia. No sábado, o acesso ao Feirão é livre ao longo de todo o dia. Se quiser saber mais, contacte a Manzoaina ou então nas redes sociais da empresa. E na sexta-feira começa também a Festa do Picão. Então, ontem estiveram aqui dois dos organizadores falar sobre esta festa de verão que vai já no seu terceiro ano consecutivo e que resulta de uma associação de pessoas. Chama-se Associação Unidos pelo Picão, que resolveram como recomeçar a ter festas na sua terra. A Festa do Picão é a festa de verão, sexta, sábado e domingo, com Banda Rasca, Abel Alves e também Rogério Silva e Daniela. E agora, porque é que o meu coração se sente tão mal? Pois, não sei. E o Moby também não sei. Ele escreveu esta canção. É um dos artistas mais completos, norte-americano. Moby escreveu em 1999. É uma das canções com alma.

0: Why Does My Heart Feel So Bad, do norte-americano Moby, na RCM. Daqui a pouco temos notícias de outros esportes.
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0: Vamos às notícias do desporto, a começar pelo Mundial de Futebol 2026, com a Croácia a isolar-se no terceiro lugar do grupo L deste Mundial, ao vencer o Panamá por 1-0, que acabou eliminado em encontro da segunda jornada, que foi disputado em Toronto, no Canadá. A Colômbia garantiu um lugar nos 16avos de final do Mundial de Futebol, venceu a República Democrática do Congo por 1-0 no fecho da segunda jornada do Grupo K em Zapopan, no México. Ora, o golo tardio de Daniel Muñoz coroou a maior iniciativa atacante da Colômbia face à República Democrática do Congo, com uma vitória e o apuramento para os 16avos de final. Aliás, a Colômbia é mesmo a próxima equipa que vai jogar com a nossa seleção. Portugal já está a preparar o encontro frente à Colômbia, naquela que é a terceira e última jornada do Grupo K do Mundial 2026 de Futebol, um duelo que vai poder decidir o vencedor do agrupamento e o trajeto na fase a eliminar. E a árbitra portuguesa Catarina Campos é vídeo-árbitra e a assistente Andréia Sousa foram nomeadas para o Mundial Feminino de Futebol de Sub-20, informou hoje a Federação Portuguesa de Futebol. Vamos agora às duas rodas com o piloto italiano Francesco Bagnaia, que vai deixar a Ducati no final deste ano após 8 temporadas ao serviço da construtora italiana, 6 das quais na equipa principal. O anúncio foi feito hoje pela marca Transalpina. Agora no futebol nacional, com Tiago Margarido a ser o novo treinador do Vitória de Guimarães, assinou o contrato válido até junho de 2027, com mais uma época de opção. Quanto ao Vitória de Guimarães, confirmou também hoje a saída do médio Diogo Sousa, de 20 anos, para os franceses do Estrasburgo, por 11 milhões de euros.

0: Ainda uma última notícia para o Mundial 2026. O Comitê Disciplinar da FIFA aplicou hoje uma suspensão de 5 jogos ao futebolista do Qatar, Assim Madibou, que foi expulso na sequência de um lance em que lesionou o canadiano Ismaël Koné no encontro do Mundial de Futebol 2026.
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Ficámos agora a 17 minutos da hora certa. Vamos ao tempo para amanhã com uma quinta-feira que nos vai trazer períodos de céu muito nublado, aguaceiros, mas menos frequentes já durante a tarde, e vento fraco ou moderado, máximas de 24 graus para Lisboa, 23 para Mafra e 23 também para Ericeira. Ondas com 1 metro na costa ocidental. Depois dos Supertramp, com este Goodbye Stranger, a recordarmos 1979, aí é que foi. Viajámos mesmo na máquina do tempo. Vamos ouvir a Beyoncé, assim.

0: a voz de Teddy Swims, para este Gone Gone Gone de David Guetta, ele que vai atuar em agosto, no dia 2 de agosto, no Parque Papa Francisco, aqui em Loures. Francisco vai trazer um espetáculo bem diferente daquilo que é habitual. Para quem gosta de música de dança, aproveite, porque David Guetta está mesmo aqui ao lado, não é? 2 de agosto, aqui em Loures. E na RCM, ouvimos-lo praticamente todos os dias. Para trás, ainda com Freya Sky, Silent Treatment, canção nova, e Beyoncé, para recordar If I Were a Boy.
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0: Viajamos agora em direção às 7, à altura em que teremos síntese informativa. Mas para já temos Conan Osiris na companhia de Nuno Ribeiro, chama-se Rosa. E depois ainda temos a inércia de Inês Trevo para o fecho desta hora. Boa tarde.

0: 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São 7 horas.
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3: Avançamos para a síntese informativa das 7 na RCM. O líder parlamentar do PSD afirmou hoje que o acordo com o PS sobre a prestação social única mantém a atividade de solidariedade social como obrigatória para os que estiverem em condições de realizar. O primeiro-ministro Luís Montenegro pediu hoje aos partidos políticos sentido de responsabilidade em prol da viabilização da proposta de criação da prestação social única, defendendo cedência para se alcançar um acordo. Já o líder parlamentar do PS anunciou hoje que os socialistas chegaram a acordo com o governo para viabilizar a prestação social única, tendo assegurado que o trabalho social deixa de ser obrigatório e o fim do canal de denúncias. Já o presidente do Chega, André Ventura, revelou hoje que o governo considerou inaceitáveis as exigências do seu partido para viabilizar a prestação social única e preferiu fazer o PS voltar atrás na sua palavra. E a PSP fiscalizou 4 agências de viagens nas freguesias lisboetas de Arroios e Santa Maria Maior, após denúncias de cidadãos estrangeiros por pagamento de serviços para obtenção de documentos que se revelaram falsificados. Registou várias contraordenações. As dores lombares foram a principal doença crónica em Portugal em 2025. Afetam quase um terço da população, revelou hoje o Instituto Nacional de Estatística, que apontou ainda o excesso de peso e a hipertensão arterial entre os principais problemas de saúde. Mais de meia centena de professores, pais e alunos concentraram-se hoje de manhã em frente ao Ministério da Educação, Ciência e Inovação em Lisboa para exigir uma atualização das verbas recebidas pelos colégios de ensino especial. E lá por fora, na Europa, lá por fora, mas não muito longe aqui de nós, países bem perto de nós estão a bater recordes históricos em termos de temperatura. Desta feita foi o Reino Unido, bateu hoje recorde histórico de temperatura para o mês de junho. 35,8 graus foram registados no sul da Inglaterra, um valor que ainda pode ser ultrapassado, informou a Agência Nacional de Meteorologia. Quanto a França, está já com alertas máximos ativados para amanhã, devido à onda de calor que está a atingir França. A partir de amanhã são esperadas temperaturas muito elevadas a partir do meio-dia de amanhã, e por isso mesmo o Serviço Meteorológico Francês já tem 3/4 do território com alerta máximo pelo calor. E ontem, aqui ao lado, em Espanha, morreram 2 pessoas no dia em que as temperaturas superaram os 44 graus Celsius em alguns pontos do país, disseram hoje as autoridades. O secretário-geral da NATO revelou que 500 aeronaves norte-americanas descolaram de bases americanas em Itália durante a guerra com o Irão, iniciada a 28 de fevereiro, levando a oposição a exigir esclarecimentos da primeira-ministra. E o tráfego através do Estreito de Hormuz aumentou para cerca de 31 navios por dia desde o acordo de paz entre os Estados Unidos e o Irão, indicou hoje a plataforma que monitoriza o transporte marítimo mundial.
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3: Olhamos o trânsito a esta hora. No concelho de Mafra temos ainda aqui algumas dificuldades na Malveira e Venda do Pinheiro, duas localidades com trânsito intenso. Nacional 116 tem alguns troços em tanto tráfego, mas de qualquer forma no sentido Venda-Malveira está mais preenchido o corredor a esta hora. Também há um corredor de fila na A8 na saída para a Malveira e para a Venda do Pinheiro. De resto, em direção a Mafra e também Mafra e a Ericeira. Estava aqui a olhar, Ericeira tem algum trânsito sim na zona mais a sul, a entrada mais a sul da vila, na Nacional 247 e depois também na passagem pelas bombas da Galpa, até porque há mais à frente semáforos, mas de resto está tranquila já as passagens e o trânsito pela vila da Ericeira. Vamos agora olhar a área mais próxima de Lisboa, porque não está fácil o trânsito hoje. Começamos já pelo acesso à ponte 25 de Abril. Há um acidente junto às portagens, há corte da via da direita e lentidão desde Sete Rios. Os acessos estão preenchidos na A5 e também em Monsanto. IC19, sentido Lisboa, Sintra, com lentidão entre Pinamanique e Queluz. No sentido inverso, lento entre Adamaia e Pinamanique. Dentro de Lisboa, segunda circular com lentidão entre o relógio e Pinamanique, no sentido inverso entre a área comercial e o radar. Atenção agora também para Lisboa. Dentro de Lisboa, na Avenida da Liberdade, há um acidente no cruzamento com a rua Alexandre Herculano. Está a condicionar a Avenida da Liberdade e toda a área envolvente, incluindo a rotunda do Marquês de Pombal. Portanto, isto ir para o coração de Lisboa está difícil hoje. Vamos olhar também a Ponte Vasco da Gama, porque no sentido de Lisboa-Montijo há um acidente no início do tabuleiro principal. Vias da esquerda e central, a lentidão deste Sacavém está a afetar os acessos a norte da Cril e também da segunda circular. Vamos olhar a Cril, sentido Sacavém e Algés. Já estão resolvidos os dois acidentes ocorridos, mas há lentidão entre o túnel do Grilo e Olival Basto. Está a condicionar a saída do eixo norte-sul em Camarate. No sentido inverso, há avaria nos túneis de Benfica e há demora desde a área comercial de Alfragide. Continuemos com A5, a saída de Lisboa para Cascais. Ainda há lentidão entre Moreiras e o estádio, mas já está resolvido o acidente no viaduto Duarte Pacheco. E na Creal, sentido Alverca Queluz, há acidente ao quilómetro 8.1, com corte da via da direita, à saída do túnel de Carenque. O trânsito está condicionado desde a radial da Pontinha e IC16. Como se vê, isto não é um panorama animador nestes itinerários e zonas, mesmo dentro de Lisboa. Mas onde quer que se encontre, aquilo que lhe desejo é que tenha uma boa viagem.
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3: E amanhã, 25 de junho, uma quinta-feira que vai chegar com períodos de céu muito nublado aqui à região da Grande Lisboa, temos aguaceiros que vão gradualmente sendo muito menos frequentes já a partir da tarde e temos também vento fraco ou moderado. Máximas 23 graus para Mafra, Ericeira com 23 também e 24 para Lisboa. As temperaturas bem mais baixas do que hoje e ondas com 1 metro na nossa costa. Da minha parte é tudo. Está na hora das despedidas. Onde quer que se encontre, fique bem. Continue connosco, porque também nos pode ouvir, já sabe, em 105.6, na rádio ou no digital em www.rcmafra.pt. À distância de um clique para todo o mundo virtual. Um abraço para si e até amanhã.
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1: Voltamos a estar juntos mais 30 minutos para olharmos o livro mais lido em todo o mundo.
2: É verdade que muitas vezes as circunstâncias e as consequências dos nossos atos do passado nos acompanham para o futuro.
1: Mais uma excelente reflexão com o Paulo Chaveiro, dentro de alguns instantes. Agora temos Salmo 96, uma canção inspirada neste Salmo com Vencedores por Cristo.

0: Este é o projeto musical Vencedores por Cristo. Eles foram pioneiros na produção de música cristã no Brasil. Estamos a falar dos anos 60, concretamente em 1968. A partir daí, muitos discos gravados, muitas canções também feitas. Este tema é inspirado no Salmo 96. Vamos ouvir o comentário do Paulo Chaveiro.
1: O meu desejo é que o som deste livro continue a falar consigo, mesmo depois de desligar o seu rádio. Caro amigo, nós continuamos a olhar para este Evangelho extraordinário, o Evangelho de São Marcos. Estamos no capítulo 8. E à semelhança do capítulo anterior, este é também um pequeno capítulo em termos de tamanho, em termos de quantidade de versículos, mas, no entanto, é um capítulo profundamente significativo, um capítulo que nos leva a perceber a ação, esta característica própria do Evangelho de São Marcos, onde nós vemos Jesus a agir em conformidade com o ensino que ele proferia. Então é importante nós percebermos esta característica do Evangelho de Marcos, mas também é importante entendermos essa característica em todos nós que somos cristãos. Não basta declarar eu sou cristão, mas não sou praticante. Isto não funciona no Evangelho de Jesus Cristo. Jesus era coerente entre aquilo que ele dizia e aquilo que ele fazia. As ações de Jesus eram extremamente importantes para confirmar, porque estão certamente lembrados, que Marcos tem uma escrita muito mais acessível para que outros povos possam entender, no caso os romanos. Então era muito importante não só ter um discurso, mas ter uma atitude coerente com aquilo que se diz. Aliás, nós percebemos isso ainda hoje, quando ouvimos pessoas a ter um determinado discurso e depois percebemos incoerências na sua vida, percebemos que aquela pessoa talvez não é assim tão de confiança como ela própria diz ser. Então Jesus era profundamente coerente e Marcos destaca estes factos, demonstrando então na prática como é que Jesus vivia aquilo que ele dizia que era o Evangelho do Reino, o Evangelho do Arrependimento. Como é que era possível agradar a Deus e viver em função daquilo que é a nossa fé em Deus, a honra e a glória de Deus. E Jesus Cristo demonstrou isso mesmo, demonstrando ser servo do Deus Altíssimo. Eu sei que isto faz uma grande confusão para a maioria das pessoas que não entende a Trindade. Nós acreditamos num só Deus, que subsiste em três pessoas, Pai, Filho e Espírito Santo. Isso foi logo no início do cristianismo tratado, portanto era fundamental esclarecer quem era Jesus, mas ainda hoje continua a haver grupos religiosos que não creem num só Deus, não creem que Jesus Cristo é verdadeiramente Deus Filho. E aqui o Evangelho de Marcos está à procura de demonstrar como Jesus era um servo de Deus, Deus sendo servo, que veio até nós para demonstrar como é que nós, seres humanos, deveríamos viver a espiritualidade que o próprio Deus definiu lá no Éden. E então toda a Bíblia está conectada, toda a Bíblia está ligada. É extremamente importante nós percebermos isso. Então, de uma forma resumida, nós vamos ver neste capítulo Jesus a alimentar mais uma multidão, cerca de 4 mil pessoas, os fariseus ali a pedir um sinal, apesar deste sinal maravilhoso que Jesus acaba de operar, e Jesus adverte então os discípulos acerca do perigo que é o fermento dos fariseus. Os discípulos não entenderam nada daquilo, pensavam que Jesus se referia ao pão que tinha estado a multiplicar, porque eles não tinham trazido pão suficiente, e realmente os discípulos de Jesus Cristo, como nós, muitas vezes não entendemos as verdades espirituais. E vamos encontrar aqui também a grande confissão do apóstolo Pedro, que precisamos trabalhar de uma forma muito cuidadosa para entender bem o que é que este texto bíblico nos quer dizer. Nós entendemos que desde o capítulo 6 para cá, e nós vamos hoje ver o capítulo 8, Jesus já havia feito uma primeira multiplicação de pães, onde cerca de 5 mil pessoas tinham sido alimentadas. Agora no capítulo 8 vamos ver Jesus a alimentar mais 4 mil. E porquê é que é importante estes episódios? Porquê é que Marcos destaca estes episódios? A importância é que aquele que era o Messias, aquele que seria o rei de Israel, aquele que tinha o trono legitimamente como seu trono, deveria ter o cuidado do sustento da população, do povo. E esta manifestação de Jesus é algo que um monarca, que um rei, que alguém que se preocupa com o povo deveria tratar daquilo que é básico, que é a sobrevivência, a alimentação de uma nação. Por isso mesmo estes episódios são tão destacados, que mostram Jesus a servir ao povo, mas também ao mesmo tempo não perde nunca a sua identidade divina, não perde nunca a sua realeza, porque ele era verdadeiramente descendente de Davi. Então o verso 4 começa por fazer esta pergunta. Os discípulos estão diante da circunstância. Jesus gostava de provocar os seus discípulos para os levar a crescer na fé, e através de perguntas, através de desafios, que muitas vezes nós crescemos, Jesus desafia-os a alimentar esta multidão, e eles perguntam: onde é que nós vamos buscar pão para tanta gente? Num lugar deserto. Quer dizer, Jesus, como é que nós resolvemos isto? Obviamente Jesus não estava à espera que os discípulos resolvessem. Isto é um ponto importantíssimo na nossa fé. Deus não está à espera que nós façamos o trabalho que Ele vai fazer. Deus, de alguma forma, desafia-nos a fazer trabalho que Ele tem para nós, porque o apóstolo Paulo vai dizer aos Efésios, capítulo 2, Deus já tem obras preparadas para nós andarmos nelas. Portanto, é Deus quem prepara o caminho. Mas Deus quer que nós participemos, e eu tenho que confessar a minha incapacidade de entender isto, porque é que Deus quer a sua e a minha participação no estabelecimento do seu reino. Eu às vezes acredito que era bem mais fácil se nós não atrapalhássemos tanto a ação de Deus. O Deus Todo-Poderoso, que criou o universo pelo poder da sua palavra, disse e houve, disse e aconteceu, de alguma forma amorosa. Quem tem filhos pequenos, como eu tenho, e me lembro quando eles fazem de facto aquelas atitudes que às vezes só nos fazem sorrir, porque eles não nos conseguem oferecer nada que seja significativo, relevante. Quando são bebés, então, choram, só pedem leite, sujam as fraldas, não conseguem andar por eles próprios, têm que ser carregados ao colo. E ainda assim, nós amamos profundamente os nossos filhos. E Deus de alguma forma manifesta o seu amor para connosco, como diz as Escrituras, enviando o seu Filho unigénito para que nós pudéssemos ser reconciliados com Ele. E Jesus veio para nos ensinar, para nos ensinar a viver como é que verdadeiramente um ser humano vive a espiritualidade como Deus deseja. E foi isto que Jesus fez. Por isso Jesus interpela os seus discípulos para eles serem misericordiosos, terem preocupação com os outros. Mas Jesus sabia que não eram os discípulos que iriam resolver o problema de alimentar quer as 5 mil pessoas, quer agora estas 4 mil pessoas. E parece que eles não tinham aprendido absolutamente nada. Capítulo 6, já tinha havido um episódio desta natureza, Jesus já tinha levado eles a esta experiência, e ainda assim eles continuavam sem entender aquilo que era a palavra de nosso Deus. Então o capítulo 8, verso 1 diz: pouco tempo depois, juntou-se outra vez em volta de Jesus uma grande multidão. Voltamos aqui ao início deste processo. Quando já não havia comida, Jesus chamou os discípulos e lhes disse: estou com pena desta gente, que anda comigo há 3 dias e não tem nada para comer. Jesus então chama os discípulos para lhe mostrar a sua preocupação, para de alguma forma envolvê-los naquilo que seria uma preocupação genuína de um líder. Os líderes deveriam ter esta preocupação com aqueles que os seguem, como é que eles estão, como é que eles se sentem, como é que eles estão a ser alimentados. E Jesus, obviamente, entendeu que estas pessoas já não se alimentavam fisicamente há pelo menos 3 dias, apesar de, obviamente, estarem a receber alimento espiritual. Ainda que Jesus tem, quando foi tentado no deserto, nem só de pão viverá o homem, mas de toda a palavra que procede da boca de Deus, esse é o verdadeiro alimento. No entanto, nós, seres humanos, obviamente, não podemos viver muito tempo sem comer. É uma necessidade básica para todo o ser humano, e Jesus sabia disso. Por isso mesmo, ele convoca os seus discípulos para uma conferência entre líderes, para ver como é que eles deveriam fazer. E Jesus coloca a questão no verso 3: se os mando para casa com fome, vão cair de fraqueza pelo caminho. E alguns vieram muito longe, diz Jesus. E Jesus pergunta novamente aos discípulos. Talvez seria escusado, tendo em conta a experiência anterior, mas Jesus continua a perguntar aos seus discípulos: quantos pães tendes aí? E eles responderam: 7. Então Jesus mandou o povo sentar-se no chão, pegou nos 7 pães, agradeceu a Deus, partiu-os e ia-os dando aos discípulos para os distribuírem pelo povo, e eles assim fizeram. Os discípulos questionavam onde é que poderiam ir comprar pão para tanta gente. Não havia essa necessidade de ir comprar pão para tanta gente. Deus é o Deus que sustenta. Eu não sei se todo cristão verdadeiramente tem esta convicção. Muitas vezes nós cristãos, que acabamos por ter o nosso emprego, o salário no final do mês, aqueles que têm o salário certo, recebem a horas, trabalham às vezes em empresas bastante ricas e com muitos recursos, às vezes nós podemos nos esquecer que o nosso sustento é o Senhor. O nosso sustento não é o patrão, o nosso sustento não é o Estado, aqueles que trabalham na função pública, o sustento não é os governos, o nosso sustento vem do Senhor. Eu espero que esta verdade espiritual esteja verdadeiramente alicerçada no nosso coração, sabendo e descansando, porque é isso que Jesus depois nos vai ensinar no grande Sermão do Monte. Porque é que andam ansiosos quanto ao comer, quanto ao vestir? Pensam assim aqueles que não têm Deus. Os que têm Deus sabem que Deus cuida. Isto não é para viver no laxismo, não é para viver como algumas confissões religiosas têm feito, de apregoar um evangelho de facilitismo. Não é nesse sentido que todo o cristão vai ser rico. Isso não é o que a Bíblia ensina, mas a Bíblia ensina sim que Deus cuida dos seus filhos. Isso nós deveríamos ter bem firme no nosso coração, que estando nas mãos de Deus, estamos no lugar mais seguro da terra. Por isso mesmo Jesus interpela os seus discípulos para alimentar esta grande multidão. E havia ali, no capítulo 6, uma grande multidão de 5 mil pessoas, havia peixe, havia poucos pães também, que uma criancinha disponibilizou, né, os discípulos tinham. E aqui agora temos uma grande multidão, e os discípulos então tinham 7 pães. Vemos como é fundamental nós entendermos aqui a ação de Deus, de forma a podermos ficar verdadeiramente tranquilos naquilo que é a sua vontade, naquilo que é o seu desejo para cada um de nós, vivermos em paz e estarmos satisfeitos com aquilo que Deus nos concede. O texto bíblico prossegue então, depois desta grande multiplicação, deste milagre que Jesus opera, temos então Jesus a entrar no barco com os discípulos e foi então para outra região, a região de Dalmanuta. Verso 11 diz: chegaram alguns fariseus e puseram-se a discutir com Jesus. Queriam que ele lhes desse uma prova, que fizesse qualquer milagre para mostrar se o seu poder vinha de Deus. E interessante, o texto bíblico diz: e Jesus suspirou profundamente. Jesus deve ter dito: oh meu Deus, outra vez. Jesus suspirou profundamente e disse: mas que gente é esta a pedir-me milagres? Pois digo-vos com toda a franqueza que não vou fazer milagre para esta gente. Então deixou-os e tornou a entrar no barco e foi para o outro lado do lago. Então vemos que Jesus entende bem o coração dos homens. O problema não é falta de milagres. Jesus tinha acabado de fazer um milagre extraordinário, multiplicar pães para uma multidão enorme, mas as pessoas estão sempre sedentas de mais milagres. E nós já percebemos pelas Escrituras que infelizmente os milagres não geram fé. Estão lembrados certamente daquele episódio dos 10 leprosos que foram curados. Todos os 10 foram curados, mas só um voltou para adorar a Jesus. E é curioso que Jesus pergunta: não eram 10 os que estavam enfermos? Não eram 10 que viram o milagre? Não foram 10 que foram curados? Porque é que só voltou um? Isto manifesta claramente que o facto de haver milagres, e há muitas pessoas que experimentam milagres da parte de Deus nas suas vidas, e muitas vezes depois atribuem isso a circunstâncias, atribuem isso à sorte, atribuem isso a outras entidades, e esquecem-se de adorar a Deus. E obviamente Jesus não vai cair nesta armadilha dos fariseus de tentar provar, convencer aqueles que não querem ser convencidos. Isso é perda de tempo, e Jesus não perde tempo dessa maneira, tentar convencer pessoas que não querem ser convencidas. Jesus não obriga ninguém a segui-lo. Portanto, as pessoas são livres de poder dizer: pois eu sou cristão, mas eu não quero. Infelizmente, o meu pai durante muitos anos ouviu o evangelho, mas pelo menos ele era coerente. Era um homem que acabava por ser coerente consigo próprio. Ele dizia: eu não quero o evangelho porque eu não quero mudar de estilo de vida. Eu sei que no dia em que entregar a minha vida a Jesus, eu tenho que mudar a minha vida. Pelo menos ele tinha esta consciência. E isso é positivo, porque nos últimos dias da sua vida ele pode se arrepender do seu pecado e entregar a sua vida a Cristo. E cremos que neste momento ele estará com Deus, porque Deus é justo e não lança ninguém fora que se arrepende dos seus pecados. Então, dizer eu sou cristão e não quero mudar não é compatível com a fé. Não é possível ser cristão e viver uma vida como se não fôssemos. É mais coerente dizer, bom, eu estou no processo, ainda não compreendi, preciso de entender mais acerca de, do que tentar usar estes subterfúgios que os fariseus estavam a fazer. Mostra-nos um milagre. Pode ser que a gente acredite vendo o milagre. E obviamente Jesus não cai nessa armadilha de tentar provar alguma coisa a quem não quer absolutamente reconhecer nada acerca de Jesus. Então os discípulos esqueceram-se de arranjar comida e só tinham um pão no barco. Então Jesus recomendou-lhes, tendo cuidado com o fermento dos fariseus e com o fermento do rei Herodes. O curioso é a reação agora dos discípulos. Nós estamos no Evangelho de São Marcos, capítulo 8, verso 14, em diante, e Jesus alerta para um aspecto particular, cuidado com o fermento. O que é que Jesus estava a querer dizer com isto? É curioso que os discípulos não entenderam. Andavam há tanto tempo com Jesus e continuavam a não perceber uma série de coisas. E os discípulos então discutiam entre si porque pensavam que Jesus tinha dito aquilo por causa deles não terem pão. Jesus, ouvindo a discussão, disse-lhes que então estão para aí a discutir por não terem pão. Ainda não perceberam? São assim tão incapazes de entender estas coisas? Se têm olhos e ouvidos, porque é que não veem nem ouvem? Já não se lembram quando parti 5 pães para dar de comer a 5.000 pessoas? Quantos cestos vocês recolheram de sobras? E eles responderam, 12. E quantos cestos

há tanto tempo que andavam com Jesus e parece tantos cristãos que, apesar de irem à missa, apesar de irem à igreja, apesar de fazerem os cultos, fazem cursos bíblicos aqui e ali, continuam sem as suas vidas verdadeiramente transformadas, porque não perceberam a essência daquilo que é o Evangelho. Jesus estava a falar: cuidado com o fermento, cuidado com a hipocrisia, cuidado com as manipulações, cuidado com esta atitude de jogos políticos para poder retirar proveito, esta falsa doutrina, esse erro de manipular pessoas, de levar pessoas à culpabilização para que elas se sintam culpadas, de muitas vezes sem razão absolutamente nenhuma, já foram perdoadas pelo sangue de Jesus Cristo. Os que confessaram, obviamente, o seu pecado, os que não confessaram devem fazê-lo para que isso aconteça. E percebemos quanto fermento de fariseus existem nas igrejas. Às vezes a começar pelos próprios líderes, que manipulam as coisas a seu belo prazer para tirar proveito de pessoas um pouco menos ligadas a Deus. Pessoas talvez mais ingênuas, à semelhança destes discípulos de Jesus Cristo. E é por isso que Jesus diz: mas vocês não entendem ainda nada? Ainda não perceberam que o que me preocupa não é o pão na mesa? Isso eu dou. Lá, voltando ao Sermão do Monte. Porque é que vocês se cuidam? Eu cuido das aves dos céus, dos lírios dos campos. Dessa forma Deus cuida dos seus filhos. E Jesus está a dizer: cuidado é com as filosofias que enredam a nossa mente e o nosso coração. Cuidado é com a hipocrisia que muitas vezes mina as relações. Cuidado com a tentativa de usar e usurpar o poder para manipular e escravizar pessoas. Cuidado é com esse tipo de fermento. Isso sim mina e destrói a vida humana. E por isso mesmo Jesus e os discípulos então chegaram, foram, Jesus ensinou tudo isso aos seus discípulos e chegaram a Betsaida. Entretanto trouxeram um cego e pediram a Jesus que o curasse. Mais uma vez, uma pessoa enferma, uma pessoa necessitada, um cego, que Jesus intervém na vida dele. Verso 27 diz: Jesus foi depois com os discípulos para as aldeias da região da Cesareia de Filipos e pelo caminho perguntou-lhes: quem é que o povo diz que eu sou? E eles responderam: uns dizem que tu és João Batista, outros dizem que tu és Elias e outros ainda dizem que tu és um dos profetas. Jesus então acrescentou: e vocês? Quem acham que eu sou? Pedro respondeu logo: tu és o Messias, o Cristo. Tu és o Messias, o Filho do Deus vivo. Então Jesus lhe disse, para que não contassem aquilo a ninguém. E começou então a ensinar os discípulos: é preciso então que o Filho do Homem sofra muito e seja rejeitado pelos anciãos e pelos chefes dos sacerdotes e pelos doutores da lei. Ele terá de ser morto, mas ao terceiro dia há de ressuscitar. Jesus falava com todas estas coisas com clareza, mas Pedro, chamando-o à parte, começou a censurá-lo e a dizer aquilo. Jesus então voltou-se para Pedro, olhou os seus discípulos e repreendeu Pedro à frente de todos os outros e disse: sai, Satanás, só percebes as coisas dos homens e não de Deus. Poucos instantes antes, nós não lemos essa passagem, mas poucos instantes antes, Pedro havia feito aquela declaração extraordinária e Jesus respondeu: foi Deus quem te revelou isso. Eu imagino que o coração de Pedro terá ficado orgulhoso. Quando Jesus começa a falar da necessidade de padecer, que não ia estabelecer o seu reino neste momento, não iria tomar o trono de Davi neste momento, talvez eu imagine a cena de Pedro pôr assim o braço à volta dos ombros de Jesus. Jesus, já que eu tenho intimidade com o Pai e eu disse que tu és o Cristo, o Filho do Deus vivo, e tu respondeste isso, foi o Pai que te revelou, eu quero-te dar aqui uns conselhos. Não sejas tão pessimista, não tenhas essa atitude assim tão para baixo, a pensar na morte, nessas coisas terríveis. E isto infelizmente acontece no meio dos cristãos. Há alguns que dizem: não podemos falar dessas coisas porque senão atraímos o mal. Não atraímos o mal. Nós temos que ser realistas, enfrentar a realidade de frente. E muitas vezes quem quer que nós não enfrentemos a realidade de frente para resolver verdadeiramente os problemas é Satanás. Por isso Jesus, logo a seguir, repreende a Pedro, dizendo: tu estás a ser utilizado por Satanás para me desviar do meu propósito, para me desviar da minha missão, que é ir à cruz para resgatar a humanidade. Depois, a seguir a esta repreensão, a esta atitude que Jesus tem com Pedro, depois chamou a multidão juntamente com os

discípulos e disse: se alguém quiser acompanhar-me, tem de se esquecer de si próprio, levar a sua cruz para vir comigo. Toda a pessoa que quiser salvar a sua vida, perde-a. Mas aquele que perder a sua vida por causa de mim e da minha doutrina, esse a salva. E que aproveita alguém ganhar o mundo inteiro se acabar por se perder a si próprio? Que poderá uma pessoa dar em troca da sua própria alma? Portanto, se alguém de entre esta gente infiel e pecadora tiver vergonha de mim e do que eu ensino, também o Filho do Homem, quando vier na glória do Pai e dos seus santos anjos, terá vergonha dessas pessoas. Então isto é um assunto solene que nós devemos refletir. Estamos a assumir a nossa fé diante de Deus, diante dos nossos familiares, diante da nossa vizinhança, diante dos nossos colegas de trabalho, ou temos procurado passar desapercebido para não ser criticado, zombado pelos colegas de escola, de faculdade, e muitas vezes envergonhamos o nome de Deus? Que o nosso Deus nos dê esta coragem, esta capacidade de nos identificarmos com Cristo e podermos dizer: sim, eu sou cristão, um cristão praticante à semelhança de Jesus. Eu espero sinceramente que o som deste livro continue a falar consigo, mesmo depois de desligar o seu rádio.

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São 8 horas. 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

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São 9 horas. 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
3: Boa noite, sejam bem-vindos à emissão número 65 de Suspeitos do Costume. Hoje o tema é Marchas Populares em Mafra e o nosso convidado é o maestro Manuel Rua. Abrimos musicalmente esta emissão de Suspeitos do Costume com The House Is Gone, de Faunara. Faunara, que é um projeto musical focado em dream pop, indie pop e rock psicadélico. A cantora é conhecida pelas suas melodias etéreas e som ambiente, com temas que costumam explorar texturas sonoras e atmosferas de sonho.

0: No próximo fim de semana, Mafra volta a vestir-se de festa para celebrar uma das tradições mais acarinhadas da nossa cultura popular, as marchas. O Largo Coronel Brito Gurjão, junto à Guarda Nacional Republicana, será o palco deste grande evento, que decorre já no sábado e no domingo, contando com o apoio da Câmara Municipal de Mafra e da Junta de Freguesia de Mafra. E para nos falar um pouco mais sobre esta iniciativa, temos connosco Manuel Rua, maestro e grande responsável pela coordenação artística deste espetáculo, que promete juntar música, cor, tradição e muita emoção. Manuel Rua é o rosto por detrás deste evento e terá a missão de dirigir e dar vida a estas marchas num momento que promete unir a comunidade e celebrar a identidade cultural de Mafra. É com muito gosto que o recebemos hoje para nos contar tudo sobre este fim de semana que será muito especial. Muito boa noite, Manuel Rua.
1: Boa noite.
0: Em primeiro lugar, tenho que lhe fazer um agradecimento pessoal. Eu sei que o senhor está a sofrer umas pressões enormes, estamos mais perto do evento e hoje foi um contrarrelógio para estar aqui e para ser o meu suspeito nas próximas duas horas.
1: É verdade.
0: Portanto, eu quero lhe fazer este agradecimento muito especial. Muito obrigado por isso.
1: Também agradeço por estar aqui.
0: E é um prazer poder entrevistá-lo. Ia começar por lhe perguntar o seguinte. Antes de falarmos do evento, gostava de começar pelo princípio. Como nasceu a sua ligação à música?
1: Em primeiro lugar, boa noite a todos, os ouvintes que nos estão a ouvir, Mafra e ao redor e em todo lado, em Portugal. A minha vida começa na música, em Nogueira, Vila Real de Trás-os-Montes, com 9 anos de idade. Que, pronto, estamos lá uma banda de música filarmónica, onde todos vamos aprender música. E foi aí que comecei a dar os primeiros passos musicais com a banda de Nogueira, de Vila Real. Foi aí que despertou a atenção para a minha vida musical.
0: E quando é que percebeu que queria seguir o caminho de maestro? Porque maestro é uma responsabilidade ainda mais acrescida, não é? Dirigir toda a orquestra.
1: Isso é uma ambição de todos que temos, para que gostamos, músicos profissionais, músicos militares, e que também tem essa característica de queremos ser maestros, também está dentro de nós. Gostarmos de dirigir, gostar de mostrar uma música e fazermos música com os músicos que temos connosco, à nossa frente. E fazer música com músicos, digamos, de bandas filarmónicas é uma experiência única que eu gostei muito de estar com eles, desde Enxada do Bispo, banda de Mafra, banda de Ericeira. Eu adorei esta experiência em fazer música com eles. Gravamos CDs. Gravamos um CD com a banda de Mafra, gravamos um CD com a banda de Ericeira. É uma experiência brutal.
0: Foi uma experiência de vida.
1: Uma experiência de vida.
0: Quem foram as suas maiores influências musicais ao longo da sua vida?
1: É assim.
0: Devem ter sido diversas, imagino eu.
1: É, diversas, porque nós lá na aldeia. Já havia músicos militares, já havia músicos na banda da Janier, na banda do Exército, e a partir daí começamos a perceber que a música é um transcendente que passa. Como é que é de explicar? Toca-nos. Quando nos começa a tocar, nós começamos a perceber que a vida também está connosco e queremos aprender mais e viver mais a música. E foi através desse motivo de ver que havia a vida parte para o profissionalismo musical de bandas sinfónicas, e ver também os nossos colegas que estiveram ao nosso lado na banda musical ou na banda filarmónica também conseguiram, e nós vamos trabalhar para também conseguirmos. E foi através de ver os meus colegas, os meus amigos da terra.
0: Serviram de exemplo?
1: Serviram de exemplo, pois,
0: para perseguir esse objetivo. Eu sei que aqui em off nós estamos aqui a falar de música. Eu expliquei-lhe que as músicas do programa Suspeitos do Costume são muito diferentes do comercial. Eu tento que sejam diferentes. E depois deu-me aqui uma referência, que é os Queen.
1: Os Queen, adoro os Queen.
0: Os Queen eram fantásticos, com aquela voz inconfundível do Freddie Mercury. E há outras referências musicais na sua vida? Sejam elas de que área forem.
1: Há várias. Eu gosto, estávamos a falar do heavy metal. Também gosto muito do heavy metal, porque eles têm músicas fantásticas, melodias fantásticas. E para além de gosto de ouvir ópera, gosto de ouvir a Sarah Bridgman, que é um ídolo para mim, é soprano. E não só, gosto de ouvir um bom tenor. Aliás, eu tenho um colega tenor que é o Pedro Tavares, que na Banda Sinfónica da Polícia, que gosto muito de ouvir, gosto de um bom fado também.
0: O fado faz parte intrínseca da nossa Amália, cultura, né? Não é?
1: A Amália. E agora já há mais.
0: Agora há mais. Recorda-se da primeira vez que dirigiu um grupo?
1: Recordo, porque foi na banda da Enxada do Bispo. A primeira vez que eu dei um concerto com eles, quer dizer, uma pessoa está ali um bocadinho a tremer, as pernas tremem,
0: vamos outra vez para a pressão, não é?
1: Para a pressão. A pressão, e como é que isto vai sair? É a primeira vez que vamos dirigir. O primeiro impacto é algo tenso, mas depois passa, com a música começa a entrar dentro de nós, começamos a envolver-nos com os músicos, é uma arte viva, não é? E a partir daí, Tudo se faz, depois, passa tudo.
0: Depois já passa à normalidade,
1: passa,
0: é normal.
1: Exatamente.
0: Enfrentar aquela audiência e o público. O que sente quando está à frente de músicas e de um público? Estávamos a falar disso, sentiu a primeira vez uma pressão e hoje sente ainda aquela responsabilidade?
1: Sente sempre a pressão e é uma responsabilidade sempre para com o público e para com os músicos. Se não houver público, também não faz sentido haver concertos. Para haver concertos também tem que haver público, e o público faz parte de um concerto.
0: É verdade.
1: E essa simbiose entre parte de público, parte de músicos, vai fazer com que o ambiente ainda seja melhor. E essa responsabilidade em tirar partido também do público também faz parte dos músicos tirarem partido do público. E o maestro é o meio. Consegue dividir essas duas partes e fazer chegar o som que as pessoas gostam, para elas se sentirem bem, ouvirem bem e estarem bem com elas próprias e aplaudirem também o trabalho dos músicos.
0: E é difícil ser maestro e criar harmonia numa orquestra? Estamos a falar de músicos, vários músicos, bastantes músicos, dependendo da orquestra.
1: Sim.
0: Mas é difícil uniformizar tudo e que eles toquem ali todos,
1: sim,
0: afinados?
1: Sim. Claro que sim, há trabalhos por naipe, há trabalhos de grupo, há trabalhos no conjunto, e todos esses ensaios consegue-se chegar ao ponto certo de isso ficar a partitura, eles saberem ler a partitura, estarem a ler a partitura, e depois no final é aquilo que sai, é a música no seu melhor.
0: São muitas horas para...
1: São. Tem muitos ensaios, muito trabalho.
0: É um investimento grande de tempo.
1: Exatamente. É o trabalho do grupo, é o trabalho do músico em particular, dele, porque ele também tem que estudar a partitura, e depois o maestro, cabe-lhe a ele juntar tudo e afinar tudo e limar todos os pormenores que sejam necessários para que a música seja melhor ainda, não é?
0: Maestro Manuel Rua, tenho aqui uma curiosidade. Eu sou muito curioso, de formação profissional minha, por ser jornalista há 40 anos, mas tenho uma coisa que lhe quero perguntar. Há, assim, alguns, como é que eu vou dizer, no futebol há muitas coisas relacionadas, há jogadores que têm alguns atos que fazem para tentar ter sorte. Há assim algum ritual que anteceda uma orquestra a tocar?
1: Não.
0: Há jogadores que entram com a perna direita,
1: sim,
0: para o campo.
1: E os budos também, por vezes também baixam-se.
0: No fundo é se há superstição na música.
1: Libertar a ansiedade.
0: Ao longo do seu percurso, quais foram os momentos mais marcantes?
1: É assim, enquanto estive na Banda Sinfónica da Polícia de Segurança Pública, como saxofonista, houve vários concertos que marcam as pessoas, desde o Auditório Grande do Centro Cultural de Belém, aí foram vários concertos que marcam, com os Dama, com vários artistas nacionais que estiveram lá a trabalhar connosco, e digo-lhe que é brutal. É muito bom trabalhar com músicos e com cantores de nome portugueses, e eles também estarem connosco. E, nós fizemos também, a banda sinfónica fez os Queen no, onde é que foi? Foi no Campo Pequeno. Fez os Queen no Campo Pequeno, fez uma ópera também. E esses momentos todos nos Coliseus, seja do Porto ou seja de Lisboa, marcam um músico.
0: São salas com uma história rica, muito emblemáticas. Há algum projeto desses todos que guarde de forma especial na sua memória?
1: Qual?
0: Já citou aí dois ou três.
1: Sim.
0: Algum que sobressaia desses dois ou três ou não?
1: É assim. Sim, o Queen foi um deles que um expoente máximo.
0: E aí, salvo erro, o senhor disse que foi no
1: Campo Pequeno.
0: No Campo Pequeno. E estava esgotado?
1: Completamente.
0: E a reação da...
1: Muito boa.
0: Na audiência?
1: Muito boa.
0: Na auditória?
1: Muito boa. É.
0: Vamos fazer aqui a primeira pausa musical. Normalmente nós, a cada 12 a 15 minutos, fazemos uma pausa musical, até para quem está do outro lado não se sentir sobrecarregado com tanta conversa. E depois vamos então atacar aqui o nosso tema, o tema dominante desta noite, que é as marchas populares em Mafra, das quais o senhor é o responsável. Vamos falar sobre o que é que as pessoas vão poder esperar, o que é que vão poder ver. E antes fazemos aqui esta pausa então com Will Baker e um tema que se chama Mr. Gunslinger.

0: Retomamos então a nossa entrevista com o maestro Manuel Rua, que é o homem responsável pelas marchas populares em Mafra. Eu ia lhe perguntar, assim, as marchas são uma tradição muito forte em Portugal.
1: Sim, sim.
0: O que é que tem algum significado especial para si? O que é que representam para si as marchas?
1: Ora, as marchas é uma cultura nacional, uma cultura de tradicional portuguesa, populares, marchas populares. Eu era pequenino, já lá em cima, em Vila Real, na minha aldeia, nós fazíamos o salto das fogueirinhas, fazíamos uma fogueira e saltávamos para um lado, para o outro, sendo um São João, um Santo António, São Pedro, e juntávamos todos ali à roda e fazíamos marchas. Vim para Mafra e continuavam com as marchas. E então houve sempre aquele bichinho de estar presente nas marchas. Era como um músico, fazia parte do cavalinho. Depois, marchas populares em Mafra. Gostava de as ver, porque são todas iguais, mas num conceito diferente. Elas representam sempre os santos populares. Portanto, se representam os santos populares, uma de uma maneira, outra de outra, mas a característica é santos populares.
0: A característica é que é transversal a todos.
1: Transversal a todos.
0: Que é os santos populares. Exatamente. Depois cada uma terá uma temática.
1: Sim, temas diferentes, uma coreografia diferente, mas no fundo, basicamente, é tradicional.
0: O que distingue as marchas de Mafra? Apesar dessa característica comum, há alguma coisa que as distinga?
1: As marchas de Mafra, sim. Nós aqui em Mafra temos feito sempre vários temas. Nós procuramos sempre ir ao tema que represente Mafra. Neste ano é pelos túneis de Mafra. Já fizemos 300 anos do convento de Mafra. Já fizemos a pastelaria de Mafra. Já fizemos a Beatriz Costa, que também faz parte do Conselho de Mafra.
0: E que eu pude entrevistar no Jornal de Notícias.
1: Sim, foi.
0: Eu entrevistei-a.
1: Ah, ainda bem.
0: Ela recebeu muito bem, ela vivia num hotel.
1: Sim.
0: Na Avenida da Liberdade. E foi uma entrevista muito curiosa. Muito curiosa. Era uma pessoa com muita coisa para contar. E eu aqui não lhe disse, mas eu aqui neste programa reúno os dois que melhores mundos que eu tenho, que é a música, na ótica do consumidor, digamos assim, e a entrevista. Porque eu passei a minha vida a fazer entrevistas. Mandavam-me, olha, vais falar com fulano. E hoje, eu, graças à Rádio do Conselho de Mafra, posso escolher com quem falar. Então,
1: exatamente,
0: juntei aqui os meus dois melhores mundos num programa só.
1: E está a conseguir, e está a fazê-lo bem. Pronto, as marchas, basicamente, nós tentamos sempre ir buscar um tema.
0: Eu peço desculpa que interrompi, estava a falar da Beatriz
1: mal, tudo
0: Costa.
1: Bem, tudo bem.
0: E, na sua opinião, esta tradição tem evoluído ou mantém-se ainda fiel às suas origens? Se calhar há uma evolução e também continua fiel às origens, não é?
1: Continua, sempre fiel às origens. Mas a evolução parte nas coreografias que se apresentam. Cada sua marcha das freguesias de Mafra e associações que representam as marchas, todas elas, as características são as mesmas, mas com coreografias diferentes. Pronto, não há uma coreografia que seja igual, por causa dos temas. Se uma representa um tema, a coreografia não vai ser muito igual, ou não pode ser igual a outro tema.
0: O que para quem está a ver é ótimo, não é?
1: Exatamente. Há muita cor, há muita coreografia, há muita música. Isso é que vale a pena estar sempre. Estamos sempre a ver coisas diferentes.
0: E na ótica do maestro, o que é que faz das marchas algo tão especial para o público? Faz parte, já dissemos, da cultura popular.
1: Sim.
0: Portuguesa, não é?
1: Sim.
0: Mas o que é que torna isto tão especial?
1: É o brilho delas. É a cor, é os fatos, as coreografias e as gentes que envolve toda a marcha. É muita gente, com pares, vários pares. E depois as marchas atraem as pessoas. Não posso dizer de outra maneira.
0: Acha que as gerações mais novas continuam a valorizar esta tradição?
1: Sim, sim, sim. Quer dizer, eu acho que tem que o fazer, porque se a comunidade mais nova, ou vamos falar da geração mais nova, não estiver com as marchas, ou não entenderem que que entram para as marchas é um declínio, porque o pessoal mais idoso está lá, mas tem tendência, 2, 3, 4 anos sai, 2, 3, 4 anos sai, e temos que criar infraestruturas, digamos, ter uma marcha infantil, como neste caso a Marcha de Mafra este ano tem uma marcha infantil, para criar e dar condições para que no futuro haja sempre pares e haja sempre gente nova. E é dar a conhecer a essa gente, ou à população de criança, à população menos adulta, que isto também é uma via onde as pessoas se podem divertir, onde as pessoas possam estar. Este ano a Marcha de Mafra também tem, para além de ser a marcha, de... também tem uma, estamos a fazer a parte pedagógica, estamos a ir às escolas, tivemos na semana passada na escola Hélio Correia, foi brutal a nossa marcha infantil estar lá na escola deles, foi uma coisa fantástica, onde eles puderam desfilar, puderam fazer a própria coreografia, e foi uma, posso dizer, foi uma ideia fantástica eles estarem lá com eles.
0: No sábado e no domingo, quem se deslocar aqui ao largo para ver as marchas, quantas marchas é que vai poder ver?
1: Vão poder ver 9 marchas. 9 marchas.
0: Sendo que uma é essa que o senhor
1: exatamente,
0: estava a dizer, que é a
1: marcha infantil de Mafra. Os Amigos em Marcha, para além de temos uma marcha adulta, uma marcha normal, como tantas outras, também estamos a trabalhar com a Apercine, estamos a fazer uma inserção social, uma parceria com a Apercine, a quem eu digo desde já agradeço estar com eles, ou estou com eles, é uma simbiose diferente, e eles também conseguem fazer, eles fazem parte da comunidade e a comunidade também precisa deles. E a coreografia que a Marcha da Aparecida vai apresentar também é uma coreografia para eles.
0: Eu não quero aqui levantar muito a ponta do véu, mas tem a ver com os túneis.
1: É também isso? Um bocadinho. E depois temos a marcha infantil, lá está aquilo que eu disse: criar infraestruturas, criar que eles gostem de estar nas marchas, para que no futuro sejam eles os seguintes.
0: Eu tinha essa pergunta para fazer, que era como é que se consegue manter viva esta cultura popular. É assim?
1: É assim mesmo. É
0: recrutando os mais novos.
1: Exatamente.
0: E fazendo-lhes, incutindo neles o gosto.
1: Exatamente.
0: De fazerem parte das marchas.
1: E depois não só, os pais também começam a gostar, estão com eles também e estão connosco também.
0: E vêem os filhos a marchar, a desfilar.
1: E depois temos a marcha, temos duas marchas convidadas para sábado, que é a marcha de Ponte Rol e a marcha de Marteleira e Miragaia. E depois temos então as marchas, que é o encontro de marchas do Conselho de Mafra. Isto porquê? Porque este dia é com o apoio da Câmara Municipal de Mafra. São as marchas que são do Conselho de Mafra. Acedemos a um convite do Sr. Presidente da Câmara Municipal de Mafra em recebermos todas estas marchas, o qual eu agradeço muito, o apoio da Câmara Municipal de Mafra. Para
0: Presidente Hugo Moreira Luís, não é?
1: Presidente Hugo Moreira Luís, a quem eu agradeço. E também posso dizer, de outra maneira, estamos a trabalhar bem, estamos a trabalhar para a comunidade.
0: E também há aqui uma parceria muito estreita com a Junta de Freguesia de Mafra.
1: Era isso que eu lá ia também chegar. E a Junta de Freguesia de Mafra também nos apoia bastante. Mas o dia 27 é mesmo o encontro de marchas do município de Mafra.
0: Já agora um grande abraço para um amigo meu, que é o Sr. José António Costa, que é o Presidente da Junta de Freguesia de Mafra.
1: Exatamente. E também o Sr. José Costa, o Presidente da Junta de Freguesia de Mafra, também um grande agradecimento à Junta, porque ele também nos apoia, cede nos instalações e está sempre connosco.
0: É bom quando a comunidade se junta toda, não é?
1: Exatamente. Depois temos a marcha da Junta Freguesia do Mulherado, a marcha da União de Freguesias da Venda do Pinheiro e Santo Estevão das Galés, a marcha dos Unidos Santo Isidoro e a marcha Junta de Freguesia da Ericeira, que são as tais marchas, ou as marchas do Conselho de Mafra. Agradeço a todas. Todas são bem-vindas a Mafra e vamos acolhê-las todas da melhor maneira possível.
0: Quem se deslocar ao largo para assistir às marchas populares, ao largo Coronel Brito Gurjão, próximo da GNR, deverá chegar por volta de que horas?
1: Assim, nós, como temos a decorrer o Arraial dos Santos Populares, no dia 26 estamos a banda Nova Onda, mais a Bruna, a cantora Bruna. No dia 26 temos jantares a partir das 19 horas.
0: Portanto, dá para ir lá jantar.
1: Dá para ir lá jantar. No dia 27 também temos jantares a partir das 19 horas. Para as marchas que se vão apresentar, também temos o nosso jantar. Vamos dar jantar às marchas todas a partir das 19 horas. E a partir das 21h30, então começam os desfiles de todas os desfiles e exibições das marchas populares.
0: E que depois se irá prolongar até ao final.
1: Exatamente.
0: Até. Portanto, já sabem,
1: são todos convidados a estar lá no Lar Coronel Brito Grujão. E vai ser um dia, uma noite especial para Mafra.
0: Vão ser noites memoráveis.
1: Exatamente.
0: Tanto a de sábado como
1: a do domingo.
0: A do domingo.
1: Dia 28.
0: E é um bom programa para o final de semana.
1: Sim.
0: E nós vamos agora fazer a pausa aqui para os compromissos publicitários e depois voltamos à conversa com o maestro.
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Entretanto falamos em heavy metal, não apareceu heavy metal, mas apareceu o Taste of Metal, que é do Henry Morris. E nós voltamos à conversa.

0: João. Mas como somos de Mafra, nós quisemos manter sempre a tradição, quisemos fazer sempre ali. Ou pedimos para que seja sempre.
1: Não trocar esse local
0: não
1: por outro.
0: Não trocar este local por outro. Porquê? Porquê? Porque podia haver, digamos, alguma igualdade, porque a Câmara Municipal de Mafra fazia as marchas junto do convento e nós fazíamos cá em baixo. Como associação, fazíamos as nossas marchas cá em baixo. Inicialmente nós fazíamos as marchas e representávamos sempre a Junta da Freguesia de Mafra, como representamos para onde quer que uma pessoa vá, vai sempre como marcha de Mafra, não é Amigos em Marcha, é Mafra. Mas quem é esta marcha?
1: É da Freguesia de Mafra.
0: Esta marcha é de Mafra, pronto, Mafra. E aquele local, eu acho que é um local brutal para fazer marchas. Está dentro de quatro paredes. É um local fantástico e dá para fazer tudo e mais alguma coisa. E nós vamos querer manter ali aquele espaço, porque Mafra também merece que a festa também venha um bocadinho mais abaixo, não seja só lá para cima.
1: Não centralizar tudo.
0: Não centralizar tudo cá na parte de cima. Um bocadinho também cá junto da Vila Velha, que também merece. E Mafra merece muito mais, não é? Como costumo dizer.
1: O maestro, e o que é que podem esperar as pessoas que vão assistir? O senhor já deu aqui um lamiré, disse que muita cor, sim, muito movimento, muitos participantes. No fundo, são dois dias de festa.
0: São. Porque Mafra, também com o apoio da Junta de Freguesia de Mafra e com o apoio da Câmara Municipal de Mafra, só isto é possível com o apoio da Câmara
1: e da Junta.
0: Senão, nós tínhamos de trabalhar o ano todo. Todo só a fazer reais, porque nós também fazemos reais durante o ano, fazemos o arreial do Festival da Francesinha e do Cozido à Portuguesa, fazemos o Festival do Arroz Doce, fazemos o Festival.
1: Pois tem que mudar esses contactos todos, que agora chamou por mim.
0: Para nós conseguirmos ter uma receita e um orçamento para que se consiga fazer este arraial dos Santos Populares. Este arraial dos Santos Populares é aberto ao público. Podem estar lá livremente a assistir às marchas e as marchas que vão estar neste fim de semana, como eu já disse, vai ter muita cor, muita alegria, muita música e muita coreografia para ver e estarem atentos a todos os pormenores.
1: Muito movimento, música, cor, som, enfim. Como foi feita a preparação deste espetáculo? Isto requer muito tempo da vossa parte.
0: Sim, isto tem. Nós começamos sempre, a partir de setembro, começamos a fazer uma nova fase. Uma nova coreografia, nova música, novos fatos, pedido de novos apoios e começamos a planear as nossas atividades para o ano. E este, o que está a acontecer já está planeado praticamente há um ano.
1: Portanto, agora, quando acabarmos as marchas de 2026...
0: Já estamos a começar a trabalhar para os 2027.
1: E envolve muita gente.
0: E envolve sempre muita gente. Envolve todo o elenco da marcha. Todos. E só assim que se consegue. Há uma direção, mas depois a direção consegue envolver e vai envolver todos os participantes, todos os marchantes da marcha, para que isso seja possível.
1: Portanto, a próxima pergunta seria: quanto tempo leva a montar um evento desta dimensão? Essa pergunta acaba por ficar respondida. Estamos a falar quase de um ano.
0: Sim.
1: Se não for um ano, próximo.
0: Tem a ver com os convites das marchas, permutas com marchas para onde uma pessoa vá. Isto a partir. Nós começamos a alinear tudo a partir de setembro. A partir de janeiro já começamos a trabalhar quem é que vem a Mafra ou Mafra vai aonde.
1: Porque a marcha de Mafra também se desloca.
0: Exatamente. A marcha de Mafra começou no dia 4 de junho a desfilar. Portanto, já vamos com uns 6 ou 7 saídas para diversos locais de locais, exatamente.
1: É muito interessante saber isso.
0: Regionais e locais onde uma pessoa já foi. E agora vamos fazer as permutas com as marchas no dia 28, permutas com marchas onde a marcha de Mafra já teve. A marcha de Mafra esteve para ir. Já estivemos na quarteira, já estivemos em Tábua,
1: já percorreram o país quase todo.
0: Já. E a marcha de Mafra na quarteira foi uma coisa brutal. É tipo Lisboa e nós fomos muito, muito bem acolhidos. Marcha de Mafra.
1: Quais são.

0: Os maiores desafios na organização. Eu imagino o senhor ainda hoje teve para não conseguir estar aqui presente.
1: Sim, porque nós estamos a montar o arraial e temos que montá-lo ainda hoje para amanhã podermos estar tudo pronto e com a ajuda da Câmara Municipal de Mafra, lá estou a dizer, e com a ajuda da Freguesia de Mafra, só assim é que é possível.
0: Eu imagino quando deita a sua cabeça no travesseiro à noite, está cheio de preocupações para o dia a seguir.
1: Sim, porque às vezes as coisas não correm tão bem como uma pessoa pensa ou como está a preparar.
0: E quais é que foram os maiores desafios que acha que, que se encontra para organizar um evento desta dimensão?
1: Sim, posso explicar. A nossa sede, o maior desafio é nós termos um local próprio para termos as nossas coisas. A nossa sede é no Sobreiro. E a Junta Freguesia de Mafra cede-nos o espaço da junta para podermos fazer a cozinha, temos ali instalações necessárias para que se consiga fazer a cozinha, e onde temos as nossas tendas também para o restaurante. E a maior dificuldade é transportar tudo isto.
0: É logística.
1: É logística.
0: Agora temos que levar isto do ponto A para o B.
1: Exatamente.
0: Montar tudo.
1: Montamos tudo. Não temos um espaço próprio. Se tivéssemos um espaço aqui em Mafra, mais perto, onde uma pessoa tivesse que arrumar as nossas coisas mais perto,
0: facilitaria.
1: Facilitaria muito. É isso que eu peço também ao Sr. Presidente da Câmara Municipal de Mafra. É bom aproveitar.
0: Fica aqui o pedido.
1: Fica aqui o pedido, Sr. Presidente da Câmara Municipal de Mafra, para nos ajudar num local ou numa sede que seja aqui dentro de Mafra, ou que esteja em Mafra, e que nos acolha de uma boa forma e que seja mais fácil para nós esta parte desta logística.
0: Fico mais perto, do espaço onde as marchas vão desfilar.
1: Exatamente.
0: Há alguma novidade este ano? Se calhar não, é uma pergunta que não é boa para fazer, porque há coisas que é melhor as pessoas irem lá e verem com os seus olhos.
1: As novidades são todas no local. Sim, nós estamos a tocar num tema que é pelos túneis de Mafra, e é só ver. Portanto, pelos túneis de Mafra diz muita coisa. Diz que é depois das 12 badaladas dos carrilhões, a noite de Mafra cai como um manto de mistério sobre o convento. Pelos túneis de Mafra é um conto que ganha vida nas ruas. Já estou a chegar um bocadinho lá.
0: Já estamos aqui a acicatar a imaginação.
1: Sim,
0: de cada um.
1: De cada um. E depois diz assim: habitantes secretos dos túneis, do convento, guardiões de histórias antigas e companheiros da noite. Elegantes, travessos e sonhadores, só saem quando o relógio marca meia-noite. Vamos esperar por este dia. Porque a nossa música tem lá as nossas badaladas da meia-noite.
0: Está dado o mote.
1: Está dado o mote.
0: E o que é que torna esta edição especial? Há alguma coisa? O senhor já disse que falou sobre os túneis, mas há alguma outra coisa para além dessa que torna esta edição especial?
1: Sim.
0: Todas as edições serão especiais, não é? Para quem organiza.
1: Certo. São todas diferentes. Esta é diferente do ano passado e esta, para mim, é mais completa, porque temos a nossa marcha infantil.
0: Sim, isso vai ser.
1: Até
0: eu fiquei curioso quando li, quando vi.
1: É a nossa. É a nossa mascote, a nossa marcha infantil. E vai ser giro, porque eles vão interagir com a nossa marcha adulta, a nossa marcha principal, digamos assim. Eles vão estar connosco e vão as pessoas vão ver que vão gostar de ver o que é que é a sintonia entre as duas partes.
0: Quantas crianças é que estão envolvidas na marcha infantil?
1: Estão envolvidas 24 crianças.
0: De várias idades, faixas etárias?
1: De várias idades.
0: Vamos esperar para ver no sábado.
1: Vamos esperar para ver, porque também estamos, eu já falei também da marcha da Aparecida, que também somos nós, também estamos com eles, e quero dar um grande abraço à Ana Poção, que também que me está a ajudar muito na coreografia, e que também ajuda bastante, à presidente da Aparecida, Ana Silva, acho que é Ana Silva, um grande abraço, e por nos também acolher aos amigos em marcha. E nós estamos a fazer inserção social com a Aparecida. É brutal, porque eu quando falo ou quando apresento a marcha noutros locais eu refiro isso, que a marcha está a fazer inserção social com uma pessoa da Aparecida só que não se sabe perceber depois, mas no imediato não. É brutal que eles também consigam fazer o que nós conseguimos fazer. É muito bom ver essa parte.
0: E para mim vai ter uma coisa que é única, que é o privilégio de poder, juntamente com os meus colegas Conceição Carnachide e o meu querido amigo Carlos Julião, com os dois que são meus queridos amigos, apresentarmos as marchas. Eu adoro fazer apresentações em público.
1: Somos os convidados.
0: Somos os seus convidados e vamos ser a vossa voz na ligação, voz e imagem na ligação com as outras pessoas, e esperamos que tudo corra pelo melhor. Tenho a certeza que vai correr.
1: E vai, de certeza.
0: Vão ser duas noites inesquecíveis.
1: Exatamente.
0: Vamos fazer só mais uma pausa. Sim. Estamos quase a chegar ao fim da primeira hora de emissão. Aqui o tempo é mais rápido do que costuma ser lá fora. As coisas são assim. Vamos fazer uma pausa musical. E esta música eu dedico aqui ao maestro, porque o nome do tema, a banda é The Edge Fest Collective. E o nome do tema é Guru, porque é preciso ser um guru para organizar uma coisa destas. Portanto, esta é a minha música para si.
1: Obrigado.

0: O maestro, como homem de música que é, definiu logo aqui este tema dos Hatchfest Collective através do ritmo, não é? O ritmo intenso da música. No caso da organização das marchas, o facto de ser maestro de profissão tem aqui alguma, ajuda de alguma forma a organizar isto tudo? Eu sei que ainda agora me falou da criação de músicas, portanto, está muita ligação, não é?
1: Sim. São coisas diferentes. O criar isto tudo é também com a ajuda da minha direção. Sem eles também não conseguiria fazer tudo.
0: Claro.
1: Mas pronto, mas há ideias e uma pessoa tem que avançar sempre. Há uma outra ideia, não vale a pena e tal, mas uma pessoa tem que esquecer e vamos para a frente. Se não fores para a frente, nada disto se vai concretizar.
0: Claro.
1: E então temos que. E outra situação que nós estamos aqui com as marchas e estamos. É tudo por caroliça, porque gostamos mesmo daquilo que fazemos. Gostamos mesmo de abordar a situação das marchas populares. Todos aqueles que lá estão gostam e adoram estar a criar estas fotografias, estas cores. E é para eles que eu digo, a eles, à minha direção e aos meus marchantes, um obrigado, porque eles estão lá embaixo, no Orlar Coronel Brito Corujão, a montar todo o arraial. Um obrigado para eles.
0: Se estiverem a ouvir a rádio do Conselho de Mafra, o maestro já mandou aqui o seu obrigado por tudo o que ele tem feito. Até que ponto é que, para organizar um evento desta dimensão, há espaço para improviso? Há sempre coisas que nós planeamos e saem fora do que planeamos.
1: Exatamente. O improviso está sempre presente. Uma pessoa pode esquecer de um momento para o outro certos movimentos. O improviso faz parte também de tudo. E é bom que também isso esteja presente sempre, o improviso. Porque senão, e enganei-me agora, o que é que eu vou fazer? Não faz mais nada, não tem que improvisar e tem que arrancar e tem que andar sempre. E todos que estão com ele têm que ir atrás dele.
0: Claro. Como é que se trabalha a coordenação entre música, dança e encenação?
1: Sim, isso é um trabalho que vem ser feito já desde dos ensaios. Nós começamos a trabalhar isso a partir de novembro, dezembro, mas mais afincadamente a partir de janeiro.
0: Mas quem é que imagina, por exemplo, a coreografia?
1: A coreografia é a Iris Rua, que faz a coreografia, que é a minha filha. Também um obrigado para ela.
0: Um obrigado a Iris Rua.
1: Eu faço a música e ela diz-me assim: pai, o tema, ou vamos fazer o tema, que é apresentado pela direção e pela marcha, os amigos em marcha. E depois começa-se a criar, através da música, começa-se a criar as coreografias dentro da e a dança. E os passos.
0: O ponto de partida é a música, depois a coreografia surge a seguir.
1: Vem a letra. E a letra ainda dá mais brilho.
0: A letra é a última coisa, então.
1: A última coisa. E depois, ao cantar, estarem a cantar e estarem a marcar o passo e fazer as coreografias, é tudo um conjunto.
0: Curioso saber os processos criativos. Eu tive nessa cadeira um pintor português contemporâneo que notabilizou-se até além fronteiras. Infelizmente ele já não está entre nós. Era o Luís Vieira Batista e ele explicou-me como é que era o processo criativo dele. Eu achei o máximo. Ele dizia-me assim: sento-me em frente a uma tela e faço um borrão.
1: Exato.
0: E depois, a partir do borrão, ele vai falar comigo, ele vai me dizer alguma coisa, como é que eu hei de criar a partir dali. Eu achei aquilo, para quem não é de artes, achei o máximo ele ter falado, abordado o processo criativo dele.
1: Isso é igual. Nós criamos o tema é este, a música é esta, a letra é esta, e agora vamos criar. Temos que ver, quem cria tem que ter a noção de, e começa a ver as coisas em 3D. Quem faz a coreografia tem que ver as coisas em 3D.
0: Tem que ter uma visão, imaginar, não é?
1: Imaginar qual é o movimento A, movimento B, e agora como é que vamos sincronizar isto tudo, passagens de um, passagem do outro. Isto é tudo. Depois o ensaiador é que vai conseguir ligar tudo isto ou pôr em andamento a marcha.
0: E alguma das vezes em que pôs em marcha esse processo criativo, constatou que, epá, isto ficou melhor ainda do que eu imaginava?
1: Por vezes é. Mas também pode ser o contrário.
0: Sim, claro. Funciona para o bem e para o mal.
1: Exatamente. Isso assim, pá, isto não correu bem. Mas também não se diz, uma pessoa tenta,
0: guarda para si,
1: guarda e depois dá a volta de outra maneira, tenta fazer melhor ainda.
0: O que é que exige mais de si, a técnica ou a emoção? Aqui vai, tem uns dias em que está sempre a lidar com a parte da técnica e da emoção, não é?
1: É as duas, porque a técnica temos que sempre aperfeiçoá-la e temos que estar sempre a trabalhá-la. E por vezes temos que trabalhar também a emoção de todos. Porque há uns que são mais emotivos, outros menos emotivos, e depois há outros que deve ser assim desta maneira, deve ser de outra, e temos que gerir bem a emoção.
0: E depois estão a lidar com pessoas, não é?
1: É,
0: e cada
1: com
0: pessoa,
1: opiniões.
0: Cada pessoa tem a sua opinião,
1: exato,
0: tem a sua forma de ser, de estar, de reagir. Portanto,
1: exato,
0: não é fácil.
1: Não, isso não.
0: Como é que consegue gerir esta... Já falámos da pressão logo no início da emissão. E como é que gera essa pressão depois no dia dos espetáculos? Ou aí já é mais fácil? É fácil fazer a gestão da pressão no sábado e no domingo?
1: Sim,
0: vai ser fácil?
1: É fácil. É fácil porque eu falo com eles. Porque ao entrarmos... Assim, talvez não seja tão fácil, porque nós é que estamos a organizar o arraial. Nós estamos a trabalhar, estamos a associação é que faz tudo. Desde a comida para as marchas, a comida para os restaurantes, tudo o que envolve apresentação são vocês, são os meus convidados. Tudo que envolve as marchas, tudo que está envolvido, somos nós que estamos a
0: gerir.
1: E a pergunta
0: por causa da como é que gera pressão nos dias do espetáculo. Nos dias do espetáculo vai ter uma pressão diferente. Agora tem a pressão do momento.
1: Do momento, mas no espetáculo somos. E falamos um bocado e disse assim: isto é o nosso espetáculo. Somos nós é que somos o espetáculo. E vamos criar espetáculo àquelas pessoas que estão ali dentro. Com atitude e com a vossa presença, tudo se faz. E agradeço a eles todos e digo a eles no final: divirtam-se, porque isto é um divertimento, isto é uma arte viva, isto é as marchas populares, divirtam-se e façam-se divertir-se e divirtam as outras pessoas. Simplesmente isto, eles andam tranquilos.
0: E é assim que concluímos a primeira hora de emissão de Suspeitos do Costume. Hoje o tema são marchas populares em Mafra. Vamos ter no sábado e no domingo as marchas de Mafra e vamos concluir musicalmente com o tema The End, de Jessica Poland. The End, porque ao fim e ao cabo é o final desta primeira hora de emissão.

0: 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São 11 horas.
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3: E cá estamos nós, de volta para a segunda e última hora deste Suspeitos do Costume. Hoje o tema é Marchas Populares em Mafra e temos connosco o maestro Manuel Rua para nos falar do que vai acontecer no sábado e no domingo aqui na Vila de Mafra. Maestro, há histórias engraçadas ou marcantes dos ensaios que possa partilhar connosco? Se há alguma coisa que se recorde? Se não souber para já responder, se quiser responder mais
4: posso,
3: à frente...
4: Posso responder, é fácil... Dentro dos ensaios, uma pessoa está a tentar e está a ensaiar, e uma pessoa diz assim: para a direita, e eles, para a esquerda. E diz assim: então é por aí. Não, não. Vamos voltar outra vez ao início. E uma pessoa está a ensaiar outra vez, está a explicar quais são os movimentos que tem que fazer, e sai um: ah, pá, mas isso não pode ser assim. Eu não consigo virar à direita ou virar à esquerda. Ou vou em frente ou não vou. Então, pronto. E isto é as tais circunstâncias que às vezes acontecem. Agora vamos fazer passar, é o interlaçar entre eles, cruzamentos. Há uns que vão sempre em frente. No início é isso tudo que acontece. E depois é que começa então as coisas a entrarem no...
3: Começam a encarrilar,
4: exatamente.
3: O que é que normalmente o público não imagina sobre os bastidores? O senhor contou aqui uma história em off que numa determinada ocasião foi preciso esmaquilharem-se rapidamente. Ninguém imagina que às vezes acontecem esses imponderáveis.
4: Exatamente. As pessoas estão sempre à espera que as marchas estejam prontas a tempo e horas e que estejam a desfilar no certo, no timing certo, né? Mas por vezes acontece que nos bastidores, na maquilhagem, nos cabelos, no fardar ou vestir um fato, por vezes acontecem coisas que nos atrasam. E por vezes estamos a dizer 2 minutos. Esses 2 minutos dizem assim: é pá, tão pouco tempo. Então, passados os 2 minutos, passa a 5. Passa assim que é um
3: já ali um alívio,
4: é? Um alívio, é pá, já tenho mais 2 minutos.
3: Pronto, já ganhei o dia.
4: Exatamente. E então as coisas funcionam. E a maquilhagem é muito importante, seja nas senhoras, seja nos senhores, porque também é o brilho que dá. Que dá o brilho.
3: Sempre estamos a falar de uma apresentação pública, não é?
4: Exatamente.
3: Qual é que foi o momento mais desafiante? O senhor já há alguns anos que está aqui como o principal mentor e organizador das marchas em Mafra.
4: Sim, desde 2018.
3: Portanto, estamos a falar este é o oitavo ano. Qual é que foi o momento mais desafiante desses 8 anos de organizar as marchas em Mafra?
4: É assim. Desde 2016, a convite do Sr. Presidente da Junta Freguesia de Mafra, António Ramalho, também um abraço para ele, convidou-me a mim e à minha mulher a estarmos à frente da marcha de 2016. Aí foi desafiante, porque estávamos a corresponder e estávamos com as cores da Junta Freguesia de Mafra e... Não foi fácil conseguir-se logo gente, mas depois conseguiu-se juntar vários pares. E foi bom, esse ano foi bom, 2017 foi bom. Depois, 2018, 19, 20, ao interregno das marchas.
3: Por causa da
4: pandemia.
3: Da Covid.
4: E nós tínhamos uma marcha para apresentar, que era Mafra é Música, o Sr. Presidente da Câmara Municipal de Mafra, Hélder Sousa Silva, vinha sempre a dizer, e dizia em todo lado: Mafra Música. E ficou.
3: Ele foi o principal mentor trazer para cá o Museu Nacional da Música.
4: Exatamente. Portanto, também um abraço para ele. E estava aí a dizer que tínhamos a marcha a meio. Tínhamos a marcha, tudo organizado para sair com essa marcha. Aí é que foi, foi um choque.
3: E foi frustrante, não é? Trabalhar para não apresentar.
4: A trabalhar a marcha e Mafra Música, íamos sair com ela e dizerem-nos que não vamos sair por causa da pandemia. Pronto, temos que ceder e tivemos que...
3: Eu acho que ninguém estava preparado para a pandemia.
4: Não. E tivemos parados um ano, aquele ano todo, e para iniciar tornam-se mais difíceis. Mas conseguiu-se, saiu com a marcha, a Mafra Música também foi bom, e depois passamos logo a fazer, então no 2018 fizemos a associação para nós podermos fazer então as marchas, porque houve um interregno, e a partir daí as marchas, não houve mais marchas no município de Mafra. Então nós, como associação, criamos a associação para podermos estar sempre a apresentar as marchas em Mafra. E foi assim que conseguimos, até hoje, estarmos sempre cada vez melhor e cada vez um ano mais desafiante. Ou no ano passado foi diferente, e este ano um bocadinho mais desafiante. E proporcionar às pessoas também que Mafra também existe e que há festas em Mafra e há centros populares em Mafra. E foi assim que nós, pouco a pouco, começamos sempre com zero, mas vamos conseguindo sempre gerir toda a receita que se consegue, com todos os apoios, e é para isto que estes apoios e toda a receita que uma pessoa vai conseguindo no ano que vamos fazendo eventos, e é para este real, para dar às pessoas e que as pessoas sintam bem. É entrada livre, não tem que pagar nada para estarem a assistir às marchas.
3: Ainda por cima com uma proposta de jantar.
4: Exatamente, está a ver. É este mote que uma pessoa lança, é propor às pessoas que se sintam bem, que estejam lá, apareçam, venham ter connosco, vai ser muito bom.
3: Já aconteceu algum imprevisto memorável em palco? Em palco, o palco no fundo é quando a marcha está a desfilar, é o palco. Já?
4: Eu posso dizer que foi mesmo nessa marcha, nesse ano, Mafra Música. Entramos todos tortos, entramos, a coreografia não tinha nada a ver com aquela que tínhamos ensaiado, mas a meio da marcha encontramos-nos todos. Lá está aquilo que eu estava a lhe dizer. Tínhamos que sair todos para o lado direito e saímos todos para o lado esquerdo e ficamos todos ao contrário. Mas conseguiu-se chegar até ao fim. Outra que foi também desafiante foi a Beatriz Costa e o Baixo Santana, que fizemos, foi no átrio, foi na Escola de Armas, na parte do hipismo, dos cavalos, lá em cima. Fizemos... Também entramos, tínhamos que fazer uma apresentação à tribuna, ao presidente da Câmara Municipal de Mafra, e nós não fizemos a apresentação, ficamos alinhados, e eu disse assim aos da frente: então, e agora? Está tudo bem, eu só disse: está tudo bem.
3: Mas são coisas que acontecem.
4: E de repente uma pessoa sai da apresentação e começou a tudo engrenar e saiu tudo bem. Apesar de dançarmos o cancã um bocadinho, tínhamos o cancã, porque Beatriz Costa também era um bocadinho assim, fora da caixa, não é? Ela tinha as coisas dela, teatro, mas tinha outras coisas que convite, e tivemos o prazer de abordar toda a história de Beatriz Costa, e tinha lá essa dança, e nós fizemos essa dança e foi muito bom.
3: Como é que é a relação entre os participantes, por aquilo que o maestro vê? São ali, vão-se criando laços de união entre as pessoas de cada marcha, não é?
4: Sim. É o convívio, ou no início. Nós aqui fazemos sempre o convívio, que no início, que é o lanche, o jantar para todas as marchas, eu convivo entre elas, e elas todas que estão a confraternizar, estão todas a tomar o seu, digamos, um copo de sumo, um pão, quer que seja,
3: e acabam por confraternizar,
4: e acabam por estar todos a conviver e todos a criar laços de amizade, porque as vivências entre marchas é muito importante. É muito importante, porque pode haver rivalidade até entre marchas, mas o falarem entre elas também faz com que haja vivências entre elas. conceitos diferentes, conversas diferentes, mas no fundo é tudo a mesma coisa, que vai ter tudo sempre ao mesmo ponto, que são as marchas populares.
3: Eu não fui investigar o aparecimento das primeiras marchas populares em Portugal, mas até acredito, por aquilo que disse agora, que esse também tenha sido a ideia de quem as criou. No fundo, não era só chamar a população, era também haver aqui uns laços entre os diferentes bairros. Há rivalidade, como é evidente.
4: Há rivalidade, mas que seja uma rivalidade sã.
3: Saudável
4: e que estejam ali a comunicar conversas simpáticas. E que isto acontece. Mafra, Ericeira, Santo Isidoro, Vendel de Pinheiro. São juntas de freguesia diferentes, marchas diferentes, mas todos com o mesmo conceito, com marchas populares. Mas pronto, mas isto é normal que exista entre bairros, entre aldeias.
3: Certamente.
4: Mas
3: que sim.
4: Uma quer apresentar melhor, uma melhor que a outra. Mas pronto, cada um dentro do seu programa, não é?
3: E o senhor nota muita entrega e paixão por parte de todos?
4: Sim. Eu considero aquilo uma família.
3: Todas as pessoas estão lá de alma e coração.
4: Exatamente.
3: Vamos fazer mais uma pausa musical, desta vez com os Palais Royal e um tema que se chama Sad Generation.

0: Aqui estiveram eles, são uma banda de Las Vegas, nos Estados Unidos da América. Vão estar cá agora no Nos Live, chamam-se Palais Royal e trouxeram-nos este Sad Generation. Voltamos à conversa com o maestro Manuel Rua a propósito das marchas que vão decorrer no próximo fim de semana. Eu ia só pedir, maestro, para relembrar que marchas é que as pessoas vão poder ver.
1: Sim, no dia 27 vamos ter as marchas, que é Marcha da Alpercine, Marcha Infantil de Mafra, Marcha de Amigos em Marcha, em representação da Junta de Freguesia de Mafra, Marcha de Ponto Rol, que é uma marcha convidada, Marcha da Marteleira em Miragaia, que também é uma marcha convidada, e então temos aqui as depois Marcha da Junta Freguesia de Melhorado, Marcha da União de Freguesias da Venda do Pinheiro e São Dom Estevão das Galés, Marcha Os Unidos de Santo Isidoro, Marcha Junta Freguesia de Iricera. No dia 28, então, temos a Marcha Infantil de Mafra, Marcha de Mafra, os Amigos em Marcha, temos a Marcha da São João da Talha, Lourdes, Marcha Vera Cruz do Alentejo, Marcha de Odrinhas, Marcha da MTBA Magoito, que são de nossos vizinhos do Conselho de Sintra.
0: Portanto, tem aqui dois cartazes diferentes, um para sábado, outro para domingo. Isto também cria aqui nas pessoas, sim, a expectativa.
1: Sinergia de ideias. O que é umas no dia 27, outras no dia 28.
0: Quem aparecer no sábado já sabe que pode aparecer também no domingo, que vai ser diferente.
1: Vai ser diferente, exatamente.
0: E que importância é que têm eventos como este evento, para a Vila de Mafra, na sua perspectiva?
1: Sim, tem algum... como é que vou explicar isto?
0: É sempre mais uma atividade cultural, digamos assim, no concelho, não é?
1: Sim, uma atividade cultural.
0: E eventualmente não irão só pessoas do concelho de Mafra, não, se calhar.
1: Não, porque isto arrasta pessoas de outros lados, arrasta pessoas de outros concelhos, arrasta pessoas de outras locais que querem ver as marchas populares em Mafra. É que está a começar a ficar aqui também um polo, está a ficar aqui a ser criado um local onde as pessoas também começam a querer ver as marchas populares em Mafra. E é isso que nós também queremos, que seja um local de eficiência, um local de excelência, digamos assim. Mafra sabe receber. E Mafra também vai receber as pessoas que vêm de fora. E ao saber receber as pessoas que vêm de fora, também tem esta parte, que é a parte cultural, de mostrar as marchas populares a toda a gente, de vários locais.
0: Eu até acho que Mafra recebe muito bem. Recebe. Eu que não sou bem. Do concelho, sinto isso.
1: Exatamente.
0: A cultura local está suficientemente valorizada, na sua ótica?
1: Acho que sim, está.
0: Há muitas iniciativas que decorrem durante o ano, que envolvem não só a Câmara Municipal como as juntas de freguesia, portanto...
1: Sim, porque acaba por ser... A Câmara Municipal também lançou um mote durante o ano para o associativismo, para as associações trabalharem de outra forma. As juntas de freguesia também acompanham as suas associações, nós também somos uma associação, e nós, como associação Amigos em Marcha, nós trabalhamos e falamos muito com a Junta de Freguesia de Mafra, que também nos apoia muito também e está sempre connosco, o Sr. Presidente José António Costa, e tudo o que nós pretendemos fazer, nós comunicamos com a Junta de Freguesia, se nos apoia, se nos apoia, e ver até que ponto é que nós conseguimos fazer esse evento. E sabemos também da parte da Junta como é que vou explicar isto? Nós propomos à Junta de Freguesia de Mafra este evento.
0: E eles mostram toda a disponibilidade.
1: E eles mostram toda a disponibilidade em estar connosco. Por vezes o apoio financeiro não é tudo.
0: Sim.
1: Por vezes o apoio financeiro não é tudo. E eles apoiam-nos com instalações. É muito bom. Já aí, nos abrir as portas e estamos nas instalações da Junta de Freguesia de Mafra, é muito bom mesmo.
0: A comunidade responde bem a estas iniciativas?
1: No início, não tanto. No início houve aquela reticência, dizer assim, vamos, não vamos, vamos apoiá-los, não vamos apoiá-los, vamos ao almoço, não vamos ao almoço, vamos estar com eles no Festival da Francesinha. Não, agora já vejo de outra maneira. Acho que já chegamos às pessoas, já tocamos nas pessoas, as pessoas já começam a acreditar também na associação. É uma associação nova, tem 8 anos, vai fazer 9, e isto, por vezes, ainda somos um bebé, digamos, né? Estamos.
0: E também tem que se estabelecer.
1: Temos que nos amadurecer e estabelecer.
0: Uma base de confiança.
1: Exato, base de confiança, para que as pessoas também confiem em nós e nós confiarmos também nelas.
0: E na sua vivência na música como maestro e como também era músico, tocava saxofone e referiu isso, acha que a cultura popular pode ser uma forma de unir gerações?
1: Sim, claro que sim. Isso é o... porque isto é cultura em Portugal. As gerações têm que ser, digamos, a parte infantil, adulta e... para que isto consiga ter sinergias. Porque se for só a parte adulta, ou mais adulta, ou menos jovem, digamos, e depois como é que se dá o encaminhamento para isso? Tem tendência a morrer, tem tendência a acabar. Então temos que ir à parte.
0: O público mais jovem.
1: Mais jovem, criá-los, incluti-los no espírito de que aquilo, isto também é preciso, e isto é para o futuro. Senão...
0: Portanto, o trabalho está também nesse aspecto
1: está
0: a ser bem feito.
1: Está, exatamente.
0: O que é que gostaria de ver crescer nas marchas de Mafra nos próximos anos? Isto é uma pergunta difícil. Sei lá, pode ter imaginado, epá, o que é que a gente agora podia fazer de maior e melhor?
1: Isto tem que lançar o desafio à Câmara Municipal de Mafra.
0: Também eu vou tentar fazer essa pergunta aos responsáveis da Câmara e da Junta.
1: À Câmara Municipal de Mafra, para fazer ou criar um desfile de marchas, mas que estejam todas as marchas populares e que queiram participar para o ano de 2027. Já estou a falar de 2027.
0: Já está o desafio lançado.
1: Já, porque nós, o Sr. Presidente lançou-nos o repto deste ano e nós acedemos a estarmos com a Câmara Municipal de Mafra. E a Câmara Municipal de Mafra para o ano de 2027 deve criar um desfile diferente de... nós temos uma avenida tão bonita, temos uma frente de um convento tão bonito, que se pode criar um desfile contínuo, tipo Lisboa. Começa, entra, sai, desfila, exibição, sai, sempre contínuo. E não com muitas paragens. Nós aqui, no nosso Real dos Santos Populares, não conseguimos fazer isso, porque não temos... continuidade para outro espaço. A avenida tem esse espaço.
0: Permite fazer isso.
1: Pronto. Lanço este repto à Câmara Municipal.
0: Ficou feito o desafio pelo Sr. Maestro. Há novos projetos em mente, além desta, das marchas que o envolvam assim? E que, se é que se pode saber? Se calhar ainda não é a altura para saber.
1: É assim, a nossa associação, nós queremos trabalhar, ou pretendemos não só criar marchas, mas também já estamos a criar uma fanfarra. Uma fanfarra em que estamos a criá-la através da marcha infantil, dos elementos infantis, os quais já estão a dar os primeiros toques nos bombos, e a partir daí criar uma fanfarra entre a marcha infantil e a marcha principal, e que todos, num futuro próximo, estejamos todos a tocar. Não só é marchas, mas também parte para outra iniciativa.
0: E que sonhos ainda tem por concretizar na música? Tem algum sonho por concretizar?
1: Assim, eu na música já vivi de tudo, já tive todo um... Eu acho que o sonho comanda a vida também, não é?
0: Sem dúvida.
1: Ao comandar a vida... eu agora também estou na parte reformado, né? já estou reformado da Banda Sinfónica da Polícia, e eu gostaria de voltar, vou repetir isto, gostaria de voltar a dirigir uma banda filarmónica. É aquilo que eu gosto mesmo, não só as marchas que está presente também na minha vida, mas no futuro gostava de criar e estar à frente de uma banda filarmónica.
0: Continua a sentir que aprende todos os dias?
1: A vida é uma aprendizagem.
0: É verdade.
1: Todos os dias.
0: É uma aprendizagem cotidiana.
1: Cotidiana, todos os dias. E a vida de músico é uma aprendizagem todos os dias. Temos de estar sempre a estudar.
0: O que é que o motiva a continuar? Quando acorda de manhã, como é que arranja a motivação? Agora tem lá as pressões todas, até sábado, não é?
1: Estas noites mal se dorme, porque há a pressão de não faltar isto, não faltar aquilo e...
0: As preocupações, não é?
1: As preocupações. Mas acordo bem sempre a pensar em criar melhores dias e melhores ideias para a associação.
0: E onde é que vai buscar essa motivação? O que é que o motiva para continuar? É sempre o querer fazer coisas diferentes?
1: Nós, como associação, nunca fizemos uma coreografia igual. Nunca tivemos fatos iguais. E é isso que cria alento para que no futuro, para a próxima marcha, 27, que já estamos a começar a criá-la, e já estamos a pensar no futuro. E é isso que nos dá alento, dizer assim, não, para o ano vamos fazer isto. E então estamos sempre a criar novas ideias.
0: Há uma música que o defina como pessoa?
1: Isso é por aí.
0: Vai pensando nessa pergunta e lá para a frente já falamos. E um maestro que admire? Aí é mais fácil.
1: É o Leonardo Bernstein. Gosto
0: muito. Que é um maestro com créditos firmados em todo o mundo, não é?
1: Espetacular.
0: Um palco de sonho?
1: Já estive em vários.
0: Por exemplo...
1: Eu acho que o Coliseu em Lisboa é um bom palco.
0: O Coliseu tem uma atmosfera própria, não é?
1: Espetacular.
0: Aquela sala tem ali uma atmosfera que é muito dela. Um momento inesquecível. Já referiu no início um momento inesquecível?
1: Já. Foi estar com os Queen no Campo Pequeno.
0: Eu tenho muita pena de não ter ouvido.
1: Foi a primeira vez que eles vieram cá e nós tivemos a dar um concerto com eles.
0: Pois. E o que nunca pode faltar antes de entrar em palco?
1: Boa pergunta. Ambição, atitude e concentração.
0: Se não fosse músico, seria o quê? Tem assim uma ideia de que teria outra profissão? Não, eu, por exemplo, eu teria feito o curso de desporto, porque...
1: Eu era de curso de desporto...
0: Eu joguei handball de alta competição, futebol, joguei ténis.
1: Joguei futebol também. As coisas, por vezes, eu joguei futebol, adorava jogar futebol.
0: Qual é que era a sua posição, maestro?
1: Eu era ala-direito. Ala-direito.
0: Corria bastante?
1: Muito. E gostava do que fazia. Era bom jogador.
0: E jogou onde?
1: Joguei no Villarreal e estive no Gil Vicente também. E aí é que transformou-se tudo.
0: O senhor, não sendo de Mafra, acaba por ser um filho adotivo da vila de Mafra, porque já está aqui há uma série de anos. Uma palavra para definir Mafra?
1: Mafra. Magnânima. Enorme. É uma vila simpática, onde se vive muito bem.
0: Sim, eu acho que tem muita qualidade de vida.
1: Tem muita qualidade de vida.
0: E uma palavra para definir as marchas? O senhor já deu aqui uma palavra logo também no início, que é as cores. É
1: muito, sim, não é? As marchas.
0: O movimento é tudo.
1: É o movimento, as cores, as músicas, os brilhos, os ritmos e as danças. É.
0: No fundo, eu se calhar encontraria uma palavra para isso tudo: alegria.
1: Também. Já falamos disso.
0: Já
1: falamos.
0: Vamos fazer aqui.
1: O desfrutar do momento também. E queria também dizer que a marcha de Mafra, para já faço já a ficha técnica deles, o coreógrafo é Ir Rua, o ensaiador sou eu, o músico, ou então quem faz a música, a composição, também sou eu, Manuel Rua. O padrinho é o Nuno Vidigal, que é o estilista de Mafra. A madrinha é a Carla Felipe, uma das diretoras do SEMAS. E temos o Cavalinho, que é da Escola Juventude de Mafra. Temos, o que mais? A cantora, que é a Rita Amado. A Marta Marquês. E tudo isto é um grande elenco. E garanto-vos. Se eu não me esqueci de mais ninguém, acho que está que são todos.
0: E articular isto com estas pessoas todas também deve ser uma obra daquelas
1: sim,
0: grandes.
1: O Porta Estandartes, também, que está connosco sempre, que é a Dora Rua, e o Sr. Henrique, que também estão sempre connosco, que também é uma das fundadoras, que é a Dora Rua, que é a minha mulher, uma das fundadoras da associação. Trabalha muito para a associação, dá muito à associação e gosta, ainda mais vai que eu. É sim, senhor.
0: Aqui também uma palavra de agradecimento.
1: Um beijinho grande para ela.
0: Pronto. Então vamos para mais uma pausa musical. Vai ser uma das últimas nesta emissão, porque aqui, como eu já tinha dito, o tempo voa mesmo, literalmente. E desta vez fica a cargo de uma banda que se chamam, eles chamam-se Inhaler, e o tema vai ser All in the Ground, que é o que nós queremos que não aconteça. Não queremos buracos na rua. Portanto, All in the Ground, a cargo dos Inhaler.

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2: De regresso à última parte da conversa com o maestro Manuel Rua para lhe perguntar se a música pode mudar mentalidades.
3: Claro que sim. Claro que sim.
2: Mudou-as ao longo dos tempos, não foi?
3: Foi. Claro que sim.
2: Ao longo de séculos.
3: Ao longo de séculos. E mexe com a nossa mente.
2: Num mundo tão rápido, acha que ainda sabemos escutar verdadeiramente? Mas escutar no sentido também, escutar não é só escutar a música, é ouvirmos uns aos outros.
3: Escutar, sim. Escutar o próximo.
2: Sim.
3: Deixar o ódio todo para trás.
2: Sim.
3: Porque isto, vive só o segundo, ou viver só o segundo, parece que estamos sempre arreliados, estamos sempre enervados. Não, temos que escutar também o próximo. Isso também ajuda muito.
2: E que papel pode a música ter em tempos difíceis?
3: Conciliar as pessoas.
2: E motivar também, não?
3: E motivar também, muito.
2: A inteligência artificial pode ser uma aliada da música ou representa um risco?
3: Talvez. Talvez.
2: Eu fiquei um bocadinho assustado porque fui para umas plataformas de inteligência artificial e disse: escreve uma música com estilos tais, tais e não sei o quê, e uma letra assim, assim, e aquilo 10 segundos está lá.
3: Está lá. E depois?
2: Agora ainda não é uma coisa que seja fantástica.

0: Vai haver aqui uma grande revolução.
1: Sim.
0: Algumas áreas profissionais que vão desaparecer e as pessoas vão ter que saber lidar com isso.
1: Certo.
0: A cultura em Portugal é valorizada como deveria?
2: Acho que não.
0: Nós também somos um país com poucos recursos, pequeno.
2: Sim, acho que...
0: Mas devíamos dar mais valor à nossa cultura.
2: Mais valor à cultura. Estão sempre a puxar para trás, nunca ajudam tanto e deviam já ajudar mais.
0: E o que é que a música lhe ensinou sobre humildade?
2: Tudo. Porque a música por si diz união. E ao ser união, cria laços de família e cria muitos laços entre as pessoas.
0: Há algo que faria de forma diferente no seu percurso até hoje?
2: Não.
0: Faria todos os passos? Mesmo
2: praticamente
0: com...
2: todos. Casava hoje com a mesma mulher. Seguia a vida da
0: música. Isso chama-se reincidência.
2: Adoro. Não mudava muito.
0: E qual é que foi o maior sacrifício que fez pela sua carreira?
2: Isso foi... o maior sacrifício que fiz pela minha carreira.
0: Lembra-se, se recorda-se assim de algum?
2: Não.
0: Que foi sempre uma ligação tão forte com a música que nada foi, representou um sacrifício para si.
2: Era deixar a minha filha em casa.
0: Sim, essa parte.
2: Essa parte. Viagens para o norte, viagens para o sul. E foi aí é que oscilava um bocadinho.
0: Como define sucesso hoje? A nossa definição das coisas vai-se alterando com a idade. Nós, numa altura inicial, em termos profissionais, eu lembro-me, estou a falar do meu caso concreto, que eu achava que o máximo era determinado jornalista. Depois, ao longo dos tempos, comecei a pensar, pô, mas espera aí, há ali umas coisas que eu não faria assim. Se calhar, o sucesso já era outra coisa.
2: Eu acho que o sucesso depende também de nós. O trabalharmos muito, insistirmos muito para criarmos o nosso sucesso. Mas o sucesso também tem quedas. E essas quedas que nos vão permitir que o próximo sucesso, ou o sucesso mais próximo, seja melhor.
0: Temos que saber levantar-nos depois de cada queda.
2: De cada queda, exatamente.
0: E lutar muito por aquilo em que acreditamos, não é?
2: Exatamente.
0: O que é que ainda o faz emocionar-se na música?
2: A música... O que é que... Música, exatamente, música. Música é uma criação de sensações própria ela, que é uma arte viva. Cria sensações que através dos sons, nos toca na alma.
0: É uma forma também do ser humano se expressar quando cria música, não é?
2: Exatamente, é isso mesmo.
0: É uma forma de comunicação.
2: De comunicação.
0: E de tocar a alma do outro, como o senhor maestro disse. Pois, muito bem.
2: Lindas melodias. Com as melodias, através dos sons.
0: Portanto, é uma forma de chegar e tocar no mais fundo do ser, do outro ser, dos outros seres humanos. Eu vou fazer aqui uma pausa, que é a penúltima pausa musical.
2: Eu só queria relembrar uma coisa.
0: Diga.
2: É que eu esqueci-me um bocado de falar da ficha biográfica, que esqueci-me, da Lucinda. Quem é a Lucinda? A Lucinda Rodrigues é a nossa letrista, quem faz a letra para a marcha. Um beijinho, Lucinda.
0: Um grande beijinho.
2: Do staff da
0: Rádio do Conselho de Mafra. Para a Lucinda, e fica aqui, e muito bem, a lembrança de não querer faltar nenhum nome das pessoas que compõem esta equipa. O senhor falou nos Queen.
2: Sim.
0: E depois falamos aqui em off, com o microfone desligado, no Bohemian Rhapsody. E então, eu não lhe pedi para escolher uma música, mas eu escolhi uma música por si. Não sei se fiz bem,
2: adoro.
0: Mas então esta é a minha escolha.
2: Exato.
0: Eles aqui ficam na voz incomparável do Freddie Mercury.

0: É caso para dizer que, afinal, a imortalidade existe.
1: Existe, existe.
0: Últimas três questões para libertar o senhor, que sei que estão à sua espera para ainda ir trabalhar na organização das marchas. Que convite deixa a todos para este sábado e domingo aparecerem no Largo Coronel Brito Gurjão?
1: É assim, convido todos a estarem presentes, a estarem a virem até nós, até o Largo Coronel Brito Gurjão, para as marchas populares, no dia 27 e no dia 28. Não se vão arrepender, saiam de casa, venham até nós, entrada livre, e vão gostar do que vão ver, que é a arte, que é a cultura, que é brilhos, é cores, é músicas, e vão ficar contentes.
0: Do que vão ver, senhor maestro, e do que podem comer.
1: E que podem comer também. Também temos o nosso jantar, temos o nosso restaurante, que abre sempre sexta-feira às 19 horas, sábado às 19 horas, domingo temos almoços e jantares às 13 e às 19. Venham ter connosco, venham nos ajudar para que nós também possamos mostrar mais e melhor e que o espetáculo seja ainda melhor.
0: Que mensagem gostaria de deixar à comunidade de Mafra?
1: Mensagem.
0: Tratem sempre a cultura com carinho, por exemplo.
1: Sim, tratem a cultura sempre com carinho e sejamos cada vez melhores. Mafra merece mais e muito mais. Mafra é grande.
0: Que todas as pessoas se consigam transcender.
1: Exatamente.
0: Finalmente, o que espera sentir quando as marchas terminarem?
1: Um alívio. É um
0: o sentido de dever cumprido.
1: É exatamente, é um alívio. Quer dizer, no bom sentido, um alívio no bom sentido. Já passou, mas foi bom. E é o sentido de dever cumprido, como o Sr. Vítor disse, com grande responsabilidade.
0: E nós vamos nos despedir do maestro, porque as pessoas estão à espera dele. E vamos continuar esta emissão aqui com algumas músicas até às 24 horas. E para já seguimos com este tema que eu sou particularmente fã, que se chama Labor, que é de Paris Paloma.

As despedidas musicais ficaram a cargo de Lu Garcia com Puro Osso, Sailor Song de Gigi Pérez e uns acordes finais de Arde Bogotá com Que Vida Tandura. Nós voltamos na próxima quarta-feira. Até lá, fique com o FM da Rádio do Conselho de Mafra.

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